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3: 93.

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8: 10:20.

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1: 10h38. 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
1: 11:54.

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1: 1:15.
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1: 1h58.
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1: 12:19.
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1: 2h29.

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1: 3:33.

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1: 3:36.

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1: 3h46.

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2: 4 e 18.

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1: 5:57.
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1: 6:25.
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1: Agora eu vou falar de um bugio valente, uma barbaridade, acostumado a fazer peleia lá na costa do Rio das Antas.
2: Mas então é o bugio de São Francisco?
1: É bem esse mesmo, tia. E olha o bicho aí.

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1: 6:36.
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1: 6h47.
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1: 6:56.
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0: 77.
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1: 7:18.
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1: 7:29.
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2: 7h42.
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2: 7h54.
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0: Muito bem, são pontualmente 8 horas da manhã e a partir deste instante nós passamos a transmitir a Santa Missa diretamente da Igreja Matriz, 8 horas da manhã. Bom dia.
1: Do altar. Pelo sétimo dia de José Carlos Grande e pelo sétimo dia de Gerson Costa. Irmãos e irmãs, um só é o corpo, um só é o espírito, como um só é a esperança a qual Deus nos chamou. Com este tema do Dia Mundial das Comunicações Sociais, celebremos a solenidade da Ascensão do Senhor e a Semana da Oração da Unidade, pela unidade dos cristãos. Celebraremos em ação de graças pela PASCOM, nossa pastoral da comunicação, que realiza todo o trabalho de divulgação das atividades de nossa paróquia. Invoquemos o Espírito prometido cantando.

0: nome do Pai, e do Filho, e do Espírito Santo.
1: Amém.
0: A graça de nosso Senhor Jesus Cristo, o amor do Pai, e a comunhão do Espírito Santo esteja convosco.
1: Bendito seja Deus que nos reuniu no amor de Cristo.
0: Irmãos e irmãs, que bom que você veio nesta manhã, mesmo com chuva, mas veio para se encontrar com o Senhor. Igualmente você que da sua casa nos acompanha, seja pela rádio, também pelas nossas redes sociais, hoje no Dia Mundial das Comunicações Sociais. Esses meios

0: Pai Todo-Poderoso, cheio de amor e de misericórdia, tenha compaixão de nós, perdoe nossos pecados e nos conduza à vida eterna.
1: Amém. Amém.

Oremos. Cada um apresente diante de Deus a sua intenção, você aí da sua casa, juntamente com as intenções colocadas aqui no altar. Deus Todo-Poderoso, cremos que vosso Filho unigênito, nosso

0: hoje subiu ao céu. Concedei também a nós habitar desde já nas moradas celestiais. Por nosso Senhor Jesus Cristo, vosso Filho, que é Deus e convosco vive e reina, na unidade do Espírito Santo, por todos os séculos dos séculos. Amém. Amém.
1: Leitura do Livro dos Apóstolos. No meu primeiro livro, ó Teófilo, já tratei de tudo o que Jesus fez e ensinou desde o começo até o dia em que foi levado para o céu, depois de ter dado instruções pelo Espírito Santo aos apóstolos que tinha escolhido. Foi a eles que Jesus se mostrou vivo depois da sua paixão, com numerosas provas. Durante 40 dias, apareceu-lhes falando do reino de Deus. Durante uma refeição, deu-lhes esta ordem: não vos afasteis de Jerusalém, mas esperai a realização da promessa do Pai, da qual vós me ouvistes falar. João batizou com água, vós, porém, sereis batizado com o Espírito Santo dentro de poucos dias. Então, os que estavam reunidos perguntaram a Jesus: Senhor, é agora que vai restaurar o reino em Israel? Jesus respondeu: não vos cabe saber os tempos e os momentos que o Pai determinou com a sua própria autoridade. Mas recebereis o poder do Espírito Santo, que descerá sobre vós, para serdes minhas testemunhas em Jerusalém e em toda a Judéia e na Samaria e até os confins da terra. Depois de dizer isso, Jesus foi levado ao céu à vista deles. Uma nuvem o encobriu, de forma que seus olhos não podiam mais vê-lo. Os apóstolos continuavam olhando para o céu enquanto Jesus subia. Apareceram, então, dois homens vestidos de branco que lhes disseram: homens da Galiléia, por que ficais aqui parados, olhando para o céu? Esse Jesus que vos foi levado para o céu virá do mesmo modo como ouvistes partir para o céu. Palavra do Senhor.
2: Graças a Deus.

0: Da carta de São Paulo aos Efésios. Irmãos, o Deus de nosso Senhor Jesus Cristo, o Pai a quem pertence a glória, vos dê um espírito de sabedoria, que vô-lo revele e faça verdadeiramente conhecer, que ele abra o vosso coração à sua luz, para que saibais qual a esperança que o seu chamamento vos dá, qual a riqueza da glória que está na vossa herança com os santos. E que imenso poder ele exerceu em favor de nós que cremos, de acordo com a sua ação e força onipotente. Ele manifestou sua força em Cristo, quando o ressuscitou dos mortos e o fez sentar-se à direita nos céus, bem acima de toda autoridade, poder, potência, soberania ou qualquer título que se possa mencionar, não somente neste mundo, mas ainda no mundo futuro. Sim, ele pôs tudo sob os seus pés e fez dele, que está acima de tudo, a cabeça da igreja, que é o seu corpo, a plenitude daquele que possui a plenitude universal. Palavra do Senhor.
1: Graças a Deus.

0: O Senhor esteja convosco.
1: Ele está no meio de nós.
0: Proclamação do Evangelho de Jesus Cristo segundo Mateus.
1: Glória a vós, Senhor.
0: Naquele tempo, os 11 discípulos foram para a Galiléia, ao monte que Jesus lhes tinha indicado. Quando viram Jesus, prostraram-se diante dele. Ainda assim, alguns duvidaram. Então Jesus aproximou-se e falou: Toda autoridade me foi dada no céu e sobre a terra. Portanto, ide e fazei discípulos meus todos os povos, batizando-os em nome do Pai, e do Filho e do Espírito Santo, e ensinando-os a observar tudo o que vos ordenei. Eis que eu estarei convosco todos os dias até o fim do mundo. Palavra da salvação.
1: Glória a vós, Senhor.
0: Queridos irmãos e irmãs, que rezam conosco aqui nessa casa de oração e também aí na sua casa, que agora também é casa de oração e a igreja que vai até você. Estamos celebrando hoje a Ascensão do Senhor e com ela nós estamos celebrando o fruto daquilo que Jesus fez e ensinou. Concluindo a sua missão, ele volta hoje para junto do Pai. Depois de 40 dias, ele retorna para o Pai. Mas, antes de partir, antes de subir ao céu, ele deixou a missão: ide por todo o mundo, pregai o Evangelho. No tempo de Jesus, o mundo era o Império Romano, aquele lugar ali pequeno. Mas hoje, o mundo, nós sabemos que é muito maior do que uma simples localidade. E a mensagem de Jesus é: ide por todo o mundo, pregai o Evangelho. Esta é a missão que ele deixou para os discípulos, os 11 discípulos, e a missão que hoje ele deixa para todo batizado, para todos nós, não somente para alguns, mas para todo aquele e aquela que é batizado, anunciar a boa nova do Evangelho. Portanto, a festa, a solenidade de hoje, ela é provocativa para todos nós, batizados e batizadas, porque essa missão foi deixada para todos. E aí nós podemos nos perguntar: mas aonde estão os batizados? Aonde estão os discípulos de Jesus hoje? Quando olhamos para o mundo, e aí às vezes costumamos dizer, o nosso mundo está feio, está perdido, as coisas estão cada vez mais difíceis. Sim, é verdade. Mas por quê que então o mundo está tão perdido? Porque aonde estão os batizados? Será que não é responsabilidade um pouco de todos os batizados? Hoje é dia da gente perguntar: aonde está a minha família? A minha família está vivendo a sua fé? A minha família está dando testemunho? A minha comunidade está dando testemunho? Por quê? Será que não está faltando testemunho? Quando nós olhamos hoje para as nossas famílias, quantas já não vivem mais dentro da sua casa a fé? Olhamos para as nossas escolas hoje, talvez já não se tenha mais ensino religioso nas escolas, como há um tempo atrás, há uns anos se tinha. E por que que não tem o ensino religioso nas escolas, para as nossas crianças como um todo? Será que não é culpa, não é responsabilidade dos batizados e batizadas, cristãos e cristãs, que aceitam tudo do jeito que está? Em muitos lugares já não se pode mais falar de Jesus Cristo, não se pode mais falar da Bíblia. E muitas vezes os cristãos estão ali de braços cruzados, ah, tudo bem, o que que nós vamos fazer? Cruzamos os braços. O que que a gente pode fazer? Não pode, não vamos falar. Não pode mais em muitos lugares ser talvez um crucifixo que identifica uma fé. Ah, não pode, paciência. E a mensagem de Jesus é: ide por todo mundo, pregai o Evangelho. Então a missão, ela foi deixada por Jesus. E se hoje as coisas talvez não vão bem, é porque está faltando muitos, ou na grande maioria dos nossos cristãos, vestirem a camisa. Ah, mas é culpa dos padres, é culpa do bispo, é culpa do papa. Só e nós batizados. Ide por todo mundo, batizai em nome do Pai, do Filho, ensinando a observar o que vos ordenei, e ainda diz mais Jesus, ide, fazei discípulos meus, todos os povos. Então veja, meus amados irmãos e irmãs, que hoje, na solenidade da Ascensão, é o dia para nós, sim, colocarmos a mão na nossa consciência e ver como é que nós estamos dando o nosso testemunho de cristãos e de batizados. A primeira leitura que nós escutamos, tirada dos Atos dos Apóstolos, Lucas, o evangelista, o mesmo que escreve o Evangelho, é ele o autor também dos Atos dos Apóstolos, ele escreve para um dos seus discípulos, Teófilo. E aqui, nesse relato que nós ouvimos, o capítulo 1, nos primeiros versículos, nós temos toda uma síntese, podemos assim dizer, do cristianismo. Aqui é uma síntese de tudo. Ele começa dizendo que Jesus veio. Ele veio e se mostrou depois vivo no meio do povo. Então, Jesus veio, e ele aqui neste mundo passou 33 anos, 30 dos quais com a sua família lá em Nazaré, Maria e José, 3 anos ele dedicou à missão, formou discípulos, escolheu, diz aqui os Atos dos Apóstolos, escolheu 12, depois um o traiu, ficaram 11, mas, diz a eles, depois da ressurreição, durante 40 dias, Jesus se mostrou vivo a esses discípulos. E por que Jesus se mostrou vivo a eles durante 40 dias? Para que eles não tivessem dúvida de que Jesus tinha ressuscitado. Esse é o sentido. Apareceu durante 40 dias aos discípulos quando estavam fechados numa casa, apareceu depois quando Tomé estava, apareceu aos 2 discípulos quando estavam a caminhos de Emaús, no momento difícil da vida, apareceu a Maria Madalena, que foi lá no túmulo chorar, depois apareceu aos outros reunidos, diz aqui, apareceu um certo momento a mais de 500 de uma vez, tudo para mostrar e para que eles não tivessem dúvida de que Jesus está vivo, de que ele agora está vivo. E aí, ele, antes de partir para o céu, ele deixou a missão. E aqueles anjos vêm justamente dizer isso. Por que que vocês estão aí parados olhando para o céu? Talvez hoje essa seja a interpelação que esses mesmos anjos, ou que o próprio Jesus venha a nos fazer. Eu estou vivo, eu fiz a minha missão. 40 dias continuei essa missão, dando esse testemunho. Agora, por que vocês ficam parados, olhando para o céu de braços cruzados e, muitas vezes, não partem para a ação? O Evangelho, o evangelista Mateus, ele coloca Jesus lá na Galiléia. A Galiléia era a terra dos gentios, terra dos pagãos. Foi lá que começou a missão de Jesus. Ali começou a sua missão. E ali, 40 dias depois da sua ressurreição, ele retorna àquele mesmo lugar para daí partir para o céu e aí deixar a missão para os discípulos. E por que que ele é colocado na Galiléia, na terra dos pagãos, dos gentios? Para dizer que todos nós temos também as nossas Galiléias, não é? Todos nós temos a nossa Galiléia, às vezes de dificuldade, de falta de fé, de descrença, incredulidade. Cada um tem a sua Galiléia com seus problemas, as suas lutas, mas é aí que Jesus se colocou diante dos discípulos e diz o evangelista, eles se ajoelharam diante de Jesus, se prostraram diante dele, mas ainda assim alguns duvidaram. Vejam, os 12 discípulos que conviveram com Jesus durante 3 anos, ficaram com ele mais 40 dias depois da ressurreição, testemunhando que Cristo estava vivo. Ainda assim, quando Jesus se coloca ali diante deles, eles tiveram dúvidas. Mas, mesmo nessas dúvidas que eles tiveram, Jesus confiou a eles a missão. E mesmo com as dificuldades que eles tinham de dúvidas e assim por diante, eles levaram depois adiante a missão. Para mostrar que nós também temos as nossas dúvidas, que não podemos esperar ter 100% de certeza da minha fé, para que eu possa pregar o Evangelho. Às vezes nós somos chamados, e quantos são chamados para uma determinada missão, não nos achamos dignos, porque de repente a minha fé ainda é pequena, eu tenho minhas dificuldades, talvez ainda tenha algumas dúvidas. Se a gente for esperar ter 100% de certeza, nós nunca vamos assumir nossa missão. Os discípulos tiveram as dúvidas, mas nem por isso eles deixaram de assumir a missão. E aí Jesus diz, ide por todo o mundo e a todos pregai o Evangelho. Mas deu a eles ainda uma garantia, eu estarei convosco todos os dias até o fim do mundo. Então essa certeza de que Jesus continua conosco até o fim do mundo, caminha sempre conosco, é o que deve motivar-nos a levar adiante a nossa missão. Então, hoje, no dia das comunicações sociais, dia mundial, é dia de nós, cristãos, descruzarmos os braços, partirmos mais para a ação, talvez rezar mais, fazer mais a nossa parte. Porque se o nosso mundo continuar cada vez mais incrédulo como está, indiferente às verdades da fé, o que vai ser deste mundo daqui para frente, e é missão nossa. Há poucos dias atrás, saiu uma estatística de um determinado estado aqui do nosso Brasil, onde colocavam, os bispos colocavam a preocupação com o futuro, dizendo que, se continuar tendo ordenações sacerdotais do jeito que está tendo, tão poucas ordenações, daqui 10 anos ou 15 anos, ele diz assim, nós aqui não vamos mais ter padres. Colocar nas estatísticas, nós temos tantos padres no nosso estado. Destes, a grande maioria, podemos dizer uns 60%, daqui 10 anos, ou já vai ter falecido, ou já passou da idade do trabalho. Já vai estar com mais de 75, 80 anos, não vai ter mais condições. Mas é que a grande maioria, um bom tanto, daqui uns anos, vão estar chegando quase já nessa idade. E hoje se ordena, às vezes, 3 ao ano. Então, daqui 10, 15 anos, não mais vai ter padres. E essa é uma realidade do Brasil e talvez do mundo. Não nos inquieta? Não nos preocupa? Aonde está a missão na família? Aonde está a formação? Uma geração preparando a outra para que amanhã, depois, a missão possa continuar. Hoje, dia da ascensão do Senhor, é a vinda de Jesus para o Pai. Mas ele deixa a missão, e não somente para alguns, mas para todos. Que possamos, então, descruzar nossos braços, partirmos para a ação. Renovemos a nossa fé. Creio em Deus, Pai Todo-Poderoso,
1: Criador do céu e da terra, e em Jesus Cristo, seu único Filho, nosso Senhor, que foi concebido pelo poder do Espírito Santo, nasceu da Virgem Maria,
2: padeceu sob Pôncio Pilatos, foi crucificado, morto e sepultado, desceu à mansão dos mortos, ressuscitou ao terceiro dia, subiu aos céus, está sentada à direita de Deus Pai Todo-Poderoso, de onde há de vir a julgar os vivos e os mortos. Creio no Espírito Santo, na Santa Igreja Católica, na comunhão dos santos, na remissão dos pecados, na ressurreição da carne, na vida eterna. Amém.
0: Elevemos com confiança nossas preces, dizendo, Senhor, vinde em nosso auxílio.
1: Senhor, vinde em nosso auxílio.
3: Pela Igreja no mundo, para que, fortalecida pela promessa do Espírito Santo, seja uma testemunha fiel da ressurreição, eleve a esperança do Evangelho a todos os confins da terra, rezemos ao Senhor.
1: Senhor, vinde em nosso auxílio.
3: Pela unidade dos cristãos, para que, nesta semana de oração, o Senhor derrube os muros da divisão e nos conceda a graça de caminhar juntos, em um só coração e uma só alma, rumo à unidade plena em Cristo, rezemos ao Senhor.
1: Senhor, vinde em nosso auxílio.
3: Pelos comunicadores e profissionais da mídia, em especial a PASCOM, no Dia Mundial das Comunicações Sociais, para que utilizem as tecnologias e a inteligência com sabedoria, promovendo a verdade, a paz e a cultura do encontro, rezemos ao Senhor.
1: Senhor, vinde em nosso auxílio.
3: Pelos governantes e líderes das nações, para que a ascensão de Cristo lhes recorde que todo poder deve ser um serviço à humanidade, pautado pela justiça e pelo cuidado com os mais pobres, rezemos ao Senhor.
1: Senhor, vinde ao nosso auxílio.
3: Pela comunidade, para que ao olharmos para o céu, não fiquemos parados, mas nos tornemos discípulos missionários, comunicando a alegria da fé através de nossas palavras e ações. Rezemos ao Senhor.
1: Senhor, vinde em nosso auxílio.
3: Rezemos juntos a oração do dizimista.
2: Recebei, Senhor, o meu dízimo, não é uma esmola, porque não sois mendigo, não é uma simples contribuição, porque não precisais dela. Essa oferta, Senhor, representa meu reconhecimento, minha gratidão e amor por tudo que me destes. É minha partilha com quem tem menos, é meu esforço para o sustento da comunidade. Se tenho, é porque vós me destes. Amém.
0: Tudo isso pedimos por meio de Jesus, vosso Filho, na unidade do Espírito Santo.
4: Amém.
0: Passemos ao nosso ofertório.

0: Orai, irmãos e irmãs, para que o meu vosso sacrifício seja aceito por Deus Pai Todo-Poderoso.
1: Receba, ó Senhor, por tuas mãos este sacrifício, para a glória do seu nome, para o nosso bem e de toda a Santa Igreja.
0: Senhor, na festa da venerável ascensão do vosso Filho, nós vos apresentamos humildemente este sacrifício. Concedei que por este intercâmbio de dons sejamos elevados às realidades do céu. Por Cristo nosso Senhor.
1: Amém.
0: O Senhor esteja convosco.
1: Ele está no meio de nós.
0: Corações ao alto.
1: O nosso coração está em Deus.
0: Demos graças ao Senhor nosso Deus.
1: É o nosso dever e a nossa salvação.
0: Na verdade, é digno e justo, é nosso dever e salvação dar-vos graças sempre e em todo lugar, Senhor Pai Santo, Deus Eterno e Todo-Poderoso. Pois o Senhor Jesus, Rei da Glória, vencedor do pecado e da morte, ante os anjos maravilhados, subiu hoje ao mais alto dos céus, constituído mediador entre Deus e a humanidade, juiz do mundo e Senhor do universo. Ele, nossa cabeça e princípio, nos precedeu, não para afastar-se de nossa humildade, mas para dar a nós, membros do seu corpo, a confiança de um dia o seguirmos. Por isso, transbordando de alegria pascal, exulta a criação por toda a terra. Também as virtudes celestes e as potestades angélicas proclamam o hino à vossa glória, cantando a uma só voz.

0: Na verdade, vós sois santo, ó Deus, universo, e tudo o que criastes proclama vosso louvor, porque por Jesus Cristo, vosso Filho e Senhor nosso, e pela força do Espírito Santo, dais vida e santidade a todas as coisas, e não cessais de reunir para vós um povo, que vos ofereça em toda parte do nascer ao pôr do sol um sacrifício perfeito. Por isso, ó Pai, nós vos suplicamos, santificai pelo Espírito Santo as oferendas que vos apresentamos para serem consagradas, a fim de que se tornem o corpo e o sangue de vosso Filho, nosso Senhor Jesus Cristo, que nos mandou celebrar estes mistérios.
1: Enviai o vosso Espírito Santo.
0: E na noite em que ia ser entregue, Jesus tomou o pão, pronunciou a bênção de ação de graças, partiu e o deu a seus discípulos, dizendo: tomai todos e comei. Isto é o meu corpo, que será entregue por vós.

Do mesmo modo, no fim da ceia, ele tomou o cálice em suas mãos, dando graças novamente, o deu a seus discípulos, dizendo: Tomai todos e bebei. Este é o cálice do meu sangue, o sangue da nova e eterna aliança, que será derramado por vós e por todos para a remissão dos pecados. Fazei isto em memória de mim.

0: Celebrando agora, ó Pai, o memorial da paixão redentora do vosso Filho, da sua gloriosa ressurreição e ascensão ao céu, e enquanto esperamos sua nova vinda, nós vos oferecemos em ação de graças este sacrifício vivo e santo.
1: Aceitai, ó Senhor, a nossa oferta.
0: Olhai com bondade a oblação da vossa Igreja e reconhecei nela o sacrifício que nos reconciliou convosco. Concedei que, alimentando-nos com o corpo e o sangue do vosso Filho, repletos do Espírito Santo, nos tornemos em Cristo um só corpo e um só Espírito.
1: O Espírito nos una num só corpo.
0: Que o mesmo Espírito faça de nós uma eterna oferenda para alcançarmos a herança com os vossos eleitos. A Santíssima Virgem Maria, Mãe de Deus, São José, seu Esposo, vossos santos apóstolos e gloriosos mártires e todos os santos, que não cessam de interceder por nós na vossa presença.
1: Fazei de nós uma perfeita oferenda.
0: Nós vos suplicamos, Senhor, que este sacrifício da nossa reconciliação estenda a paz e a salvação ao mundo inteiro. Confirmai na fé, na caridade, a vossa Igreja que caminha neste mundo com vosso servo, Papa Leão, nosso Bispo José Antônio, com os bispos do mundo inteiro, os presbíteros e diáconos, os outros ministros e o povo por vós redimido. Atendei propício às preces desta família que reunistes em vossa presença. Reconduzi a vós, Pai de misericórdia, todos os vossos filhos e filhas dispersos pelo mundo inteiro.
1: Lembrai-vos, ó Pai, da vossa Igreja.
0: Acolhei com bondade no vosso reino nossos irmãos e irmãs que partiram desta vida. Hoje lembramos o sétimo dia de José Carlos Grande e Gerson Costa, e de todos os que morreram na vossa amizade. Unidos a eles, esperamos também nós saciar-nos eternamente da vossa glória, por Cristo Senhor nosso. Por ele dais ao mundo todo o bem e toda a graça. Por Cristo, com Cristo e em Cristo, a vós, Deus Pai Todo-Poderoso, na unidade do Espírito Santo, toda honra e toda glória, por todos os séculos dos séculos.

0: Obedientes à palavra do Salvador, formados por seu divino ensinamento, ousamos dizer: Pai nosso, que estais nos céus, santificado seja o vosso nome. Venha a nós o vosso reino, seja feita a vossa vontade, assim na terra como no céu. O pão nosso de cada dia nos dai hoje, perdoai-nos as nossas ofensas, assim como nós perdoamos a quem nos tem ofendido, e não nos deixeis cair em tentação,
1: mas livrai-nos do mal.
0: Livrai-nos de todos os males, ó Pai, dai-nos hoje a vossa paz. Ajudados pela vossa misericórdia, sejamos sempre livres do pecado, protegidos de todos os perigos, enquanto aguardamos a feliz esperança e a vinda do nosso Salvador Jesus Cristo.
2: Vosso é o reino, o poder e a glória para sempre.
0: Senhor Jesus Cristo, dissestes a vossos apóstolos: eu vos deixo a paz, eu vos dou a minha paz. Não olheis os nossos pecados, mas a fé que anima a vossa igreja. Dai-lhes, segundo o vosso desejo, a paz, a unidade, vós que sois Deus com o Pai e o Espírito Santo.
2: Amém.
0: A paz do Senhor esteja sempre convosco.
2: O amor de Cristo nos uniu. Cordeiro de Deus, que tirais o pecado do mundo, tende piedade de nós. Cordeiro de Deus, que tirais o pecado do mundo, tende piedade de nós. Cordeiro de Deus, que tirais o pecado do mundo, dai-nos a paz.
0: Felizes os convidados para a ceia do Senhor. Eis o Cordeiro de Deus que tira o pecado do mundo.
3: Senhor, eu não sou digno que entreis em minha morada, mas dizei uma palavra e serei salvo.

Oremos. Deus eterno e todo-poderoso, que nos concedeis conviver na terra com os mistérios divinos, fazei que nossos corações se voltem com fervor para o alto, onde está junto de vós a nossa natureza humana, por Cristo nosso Senhor. Amém. Sentados um instante para os avisos.

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1: Então, logo mais, né, antes da bênção, peço que o pessoal da Santa Rita, né, que está aqui com a imagem, já se posicionem para, antes da bênção, então, sair também com a imagem, recebendo a bênção, já sair com a imagem da padroeira, que celebram a festa dela no dia de hoje. Tá? Então, se puder já até colocar-se aqui, né, no corredor central, o andor, e nós vamos depois saudar, então, a nossa querida santa, padroeira, protetora das causas impossíveis. Né? E agradeço, então, a presença de todos. Hoje, enquanto aqui rezava, essa Eucaristia também me vinha do livro do Eclesiástico, né, que é tão bonito e tão profundo, né, quando fala do tempo. Né. Hoje nosso tempo está assim, né, meio chuvoso, mas é o tempo de Deus. E eu lembrava, né, desse livro tão bonito e importante, que diz que há um tempo para cada coisa, né, debaixo do céu. Né. Para tudo tem um tempo, né? E ele diz que desde o tempo de nascer, o tempo de morrer, o tempo de chorar, o tempo de sorrir, o tempo de plantar, o tempo de colher, né? O tempo da chegada, tempo da partida, tempo de esperar, tempo de tudo. Né? Para tudo tem tempo. Né? Então, agradeço a Deus pelo tempo, né? E continuemos em oração. Tá bom? Então vamos dar uma salva de palmas à nossa padroeira, Santa Rita de Cássia. Isso. Vamos receber então a bênção e daí vamos cantar saudando Santa Rita. O Senhor esteja convosco. Abençoe-vos o Deus Todo-Poderoso, Pai e Filho e Espírito Santo. Viva Santa Rita de Cássia! Viva.

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2: Muito bem, são 9 horas da manhã, né? E 6 minutinhos, 9:06, tá aí, música bonita, encerramento da Santa Missa e a procissão que segue agora com a imagem da Santa, né? Saindo aqui da Igreja Matriz até a Comunidade do Papiros, Comunidade Santa Rita de Cássia, onde hoje acontece a grandiosa festa em louvor a Santa Rita de Cássia. Agora, logo mais 10 horas, tem a Santa Missa e logo após, já o almoço delicioso à tarde com aquela cozinha sempre bem montada, né? Com bolos, pastéis e tudo mais. E neste ano tem até chope geladinho aí na festa de Santa Rita, né? Portanto, hoje tem venda de artesanatos das operárias de Santa Rita também. Uma tarde muito festiva, muito alegre na comunidade de Santa Rita, no Papiros. Todo mundo aí convidado. Agora são 9:07 da manhã. Para você, bom dia. Segue com a nossa programação musical. Daqui a pouquinho, 10:30, chega o Floriano Mica com Hora Polonesa. E a gente vai estar por aí dando aquele suporte na programação, né? Nos trabalhos técnicos aqui da Ipiranga FM com o nosso companheiro Floriano. Daqui a pouco, logo mais, 10:30 da manhã. Para você, bom dia. Um excelente domingo. Obrigado por estar com a gente aqui, sempre na sintonia da Ipiranga FM. Bom dia. 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
1: 9h40.
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0: aqui no Pinheiral. Família Rigoni, grande abraço a todos, bom domingo.
1: Ai, que bom.
0: Obrigado pelo carinho, pela audiência. E Giovanni, dona Ana, grande abraço. Elaine Muchinski, olá, bom dia.
1: Bom dia.
0: Floriano, bom dia, Ednilson. Estamos aqui na escuta, pertinho do fogão a lenha, ouvindo a programação.
1: Boa,
0: nós,
1: né,
0: queremos ouvir os sete passos. Sabia que já tinha algumas indicações desta aqui. Olá, bom dia. Gustavo de Erva, Pael do Fundo, com a gente também, mandando abração aí para os avós, senhor Ambrósio e dona Olinda, Tchetchok.
1: Tchetchok,
0: né? Isso, também para os pais, o Paulo e a Terezinha de Erva.
1: Paulo de
0: Erva. Um abraço
1: família
0: forte para vocês aí.
1: Olha, mortes não chisque para eles aí, né? Obrigado, né, Christian, pela mensagem, pela audiência e um forte abraço para os Jada e para os pais aí, né? Para os vovô e para os papai.
0: Quem mais com a gente aqui? Olá, bom dia na escuta.
1: Bom dia.
0: Quero ouvir uma música, a música do Inácio Arante. Vai rolar já já aqui. Quem mais? Olá, Floriano Ednilson. Estamos na escuta no Pinheiral de Cima. Família Krizevski.
1: Everaldo
0: por aqui na sintonia.
1: Dia dobre pra vocês aí.
0: Isso, lá aqui no Jardim Cristine. Bom dia, Daniele.
1: Bom dia.
0: Daniele. Dona Nereida na Vila Rosa também ligadinha.
1: Ai, que maravilha.
0: Bom dia. Obrigado, dona Nereida. Um grande abraço. Quem mais? Senhor Venceslau Cru também com a gente. Se possível, uma do Celso da Borda aí. Já rolou uma e vai rolar mais algumas aqui ainda hoje na programação. Quem mais com a gente? O Eugênio Cesanoski também com a gente.
1: Eugênio.
0: No Boqueirão sempre aqui.
1: Que
0: pra
1: maravilha.
0: Fechar as mensagens dessa sequência que eu peguei agora. Bom dia, Floriano.
1: Bom dia.
0: Ednilson, mandei a programação toda pra minha família, família Rípica. E os parabéns, muito especial hoje para o nosso amigo ex-radialista desta grande emissora, o Juarez Francisco Bornanci.
1: O Juarez, o Juarez Francisco Bornanci.
0: Ele esteve aniversário essa semana ou é hoje, Maurício? Porque para mim a informação era que essa semana aí, né? Teve um dia da semana que estava de aniversário, mas caso seja hoje, me atualiza aí, por favor.
1: Exatamente,
0: tá bom, Maurício? Grande abraço!
1: Então, pro Juarez, muita saúde, meu amigo Juarez, muita alegria, paz, felicidade e sucesso. Ele que fez... Aqui trabalhou na rádio por muito.
0: 50 anos.
1: 50 anos. Nosso grande amigo, né?
0: Agora ou depois?
1: Pra você, Juarez. Agora.
0: Na verdade, agora e sempre, né? Grande abraço e desejo de muita felicidade, muita paz, muita saúde. Por muitos e muitos anos de vida, meu amigo. Nosso grande amigo aí, né?
1: Isso. Juarez Bornanci,
0: isso, Juarez,
1: né? Ele fez uma postagem ontem da aparição de Nossa Senhora. Até eu pus no meu status. Muito legal, Juarez.
0: Sério?
1: É isso aí. Nós temos que apostar essas coisas importantes espirituais, né?
0: Com certeza.
1: Né? É isso aí, Juarez. Felicidade pra você. Só e alegria, né?
0: Vamos dançar?
1: Vamos.
0: Sete passos. Quem tá afim de curtir, aproveita e curte aí.

0: Sete Passos dos... na versão Irmãos Poncheck, meu amigo Florian.
1: Isso aí, Shedden Croco.
0: 11 da manhã, mais 14 minutos.
1: Yedenasta Godina, Esternasta Nilo.
0: Alô, Martinho, aí na Barão do Rio Branco.
2: Bom dia, Floriana. Bom dia, Nando. Martinho. Aqui é o Martinho de Matos da Barão do Rio Branco. Quero pedir a música Rosa Branca.
1: Bruxa Bial.
2: Correr aos brindes. Bom domingo. Tchau.
1: Brigadão, né? Vamos falar com o nosso amigo, prezado produtor rural?
0: Vamos que vamos.
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1: 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Aqui tem mais uma mensagem do nosso amigo que acabou de mandar. Bom dia, mandaram já faz horas que agora que nós estamos lendo. Bom dia, meu amigo, tudo beleza? Estamos na escuta do programa. Manda um abraço pro Elcio Ligeschi. Estamos aqui na casa, ouvindo esse maravilhoso programa. Parabéns para você, os amigos que estão na escuta. Bom domingo a todos.
0: Motli Utsiski.
1: Exatamente. É o Elcio Ligeschi, nosso amigo. Forte abraço, Motli Utsiski, para você e para todos que estão junto aí com você, tá bom, Elcio?
0: Tem olá, mais? Bom dia na escuta aqui. Gostaria de participar também. É o Gil do Vasco. Fala, Gildão. Como é que você tá? Bom, firme? Galera de Correias aí, né?
3: Bom dia, Floriano. Bom dia, Edmilson. Um abençoado domingo para vocês.
1: Amém. Amém.
3: Meu nome é Vera Lúcia Libratoski. Eu quero participar do sorteio.
0: Obrigado, dona Vera. Um grande abraço para a senhora e também para o seu Ayrton aí, né? Aí no Rocio 1.
1: Exatamente.
0: Na sintonia.
1: Aqui diz aqui, ó. Gian Dobre Floriano, um abençoado domingo para você na escuta do seu programa. Parabéns pelo trabalho de manter viva a cultura polonesa. Gente, Duja Zdrovia, vão e Sęścia. Niedziela de Sova, sabe quem que tá falando? Então ele disse aí aqui, nosso amigo, o Marcelo Kuczynski. É o Marcelo que coordena também a distribuição do diesel da TRR. Meu amigo Marcelo, né? Que tá lá em Balsa Nova, com certeza com a família, curtindo a chuva, né? Descansando, porque ele também é diretor executivo da Cooperativa Agroindustrial Bom Jesus. Ele também é o nosso amigo em que ajuda a dirigir, a animar a Braspol de Balsa Nova.
0: Sério?
1: Tem grupo folclórico, né? Então é bastante fervorosa e tem os Oguinisco também, né? Fazem as fogueiras no mês de julho. Quando tiver, avisa nós, Marcelo Kuczynski. Aquele abraço para você e para toda a sua família. Bardzo dziękuję za audycję. Muito obrigado por sua audiência e mocne ustiski. Abração para você aí, Marcelo.
0: Seu tá? Sebastião de Castro está aqui. Ai. Com a gente. Ô, seu Sebastião, grande abraço. Ele tá domingão no... chuvoso, abençoado, ouvindo vocês aí. Grande abraço a todos.
1: Oh, que bom. Então, Marcelo...
0: Valeu, tá... seu Sebastião.
1: O Sebastião está na audiência com nós aí. Aquele abraço para... Aqui tem mais um amigo que escreveu bastante para o Polsco aqui. Vamos
0: quase
1: ver.
0: Quase abre, né? Lá, vou mais uma aqui, ó. Rápido.
1: Então, leia, né?
4: Pode ler.
1: Dobre.
4: Tudo bem?
0: Tudo bem, dona Rosane.
4: Mamãe na escuta aí no
0: Rosane, grande abraço para a senhora. Bom dia.
1: Isso aí. Dzień dobry, Floriano e Edenilson. Meso rame godzinę polską. Dobrą niedzielę zawszedzki, né? Eu quero que você toque Stolar para minha esposa Amélia Rogoski.
0: Agora ou depois?
1: Puchowski, agora, né?
0: Ah, então beleza.
1: É. Que no dia 13 de maio completou mais um ano de vida. Ó, é pra você, dona Amélia, ó.
0: Stolar. Tem no dia de Nossa Senhora de Fátima.
1: É mesmo.
0: Como ela chama mesmo?
1: É dona Amélia, né? Amélia Rogoski, a esposa do nosso amigo Leonardo, né? Leonardo Puchowski, quer dizer, né? Ela é a família Rogoski e ele é a família Puchowski. Ó, Stolar, ó.
0: E daqui a pouco inteirinha essa aqui, né? Pra todos os aniversariantes de hoje.
1: Exatamente. Então, pra ela que é mãe, que é esposa do nosso amigo Leonardo, vai pra você. Assim, desejamos saúde, paz, alegria, felicidade. Dujo zdrowia i szczęścia, pambu błogosławi wszystkim. Vamos que vamos,
0: vamos, né? Vamos acelerando aqui. Alô, Marta e Antas em Boa Vista, ligada com a gente aqui. Bom dia, obrigado pelo carinho. A Maria Werner também com a gente aqui na sintonia. O José Gaiota também com a gente. Floriano, escuta aqui sempre, sempre, sempre.
1: Olha
0: adoro,
1: aí.
0: Adoro a programação. Valeu, valeu. Quem mais aqui com a gente? A Mari. Ô, José, pedindo Teodoro e Sampaio agora, José Gaiota. Agora não rola Teodoro e Sampaio, né? Quem tá aqui?
5: Tudo isso.
6: Bom dia, Floriano.
1: Bom dia.
6: Eu escuto do seu programa, que quem sai é Mariana Paz. Bom domingo para todos da rádio.
0: Obrigado, dona Maria. Um grande abraço para a senhora. Que Deus abençoe também. Gratidão imensa pela audiência, sempre, sempre aqui. Terezinha Mó no passo com a gente também.
1: Ô, Terezinha.
0: O Eras e a Neguinha lá em Campestrinho também com a gente. Bom dia. Obrigado pela audiência também, Floriana Ednilson. Bom dia aqui.
1: Bom dia.
0: Na escuta no Faxinal dos Quartins, de Janeiro, Varsóvia.
1: De Janeiro.
0: Abraço pra Mara, pra Lívia, pro Renan e pra você, meu amigo. Sempre com a gente aí. Valeu!
1: Isso aí. Então, nós estamos hoje com chuva e tudo aí. E o pessoal mandando mensagem, mas no final do programa vamos falar mais uma vez. Sebastião de Castro deu dois brindes, né, pra vocês que estão mandando mensagem. E o nosso amigo... daqui da Colina Chope, o Maurício mandou 1 litro de vodka para quem, né, mandar mensagem. E no finalzinho do programa nós vamos fazer então o sorteio. Aqui eu quero atualizar aqui, ó. Quem mandou para nós também foi a Luzia Campa. Veja quanta coisa bonita que ela mandou. Ó, Jesus misericordioso, né? Ó, siga com fé. Siga com fé, isso é muito importante. Muito obrigado, então, Luzia Campos, por você mandar esse bom dia aqui para nós e estar nos acompanhando. Valeu,
0: o Roberto valeu. Damião hoje disse que vai jogar bingo na tarde da amizade aí, da festa do Papyrus, né?
1: É.
0: Porque tem muitos prêmios bons lá. Ele vai participar do show de prêmios hoje por lá. Grande abraço, Roberto Damião, também a Raniele, a dona Sônia aí sempre na sintonia com a gente.
1: Nosso amigo mandou um áudio aqui, mas também mandou pro Polsco aqui escrito, ó, Dzień dobry, Floriano e Edenilson. Estamos aqui em São José dos Pinhais na escuta do programa Hora Polonesa, com muita chuva abençoada que vem lá do céu, que vem lá do céu. Abraços para todos. Nosso amigo Vitorino Nalepa, Dzień dobry. O áudio nós vamos ouvir daqui a pouco, se ele abre, tá bom? Mas
0: não, o áudio não é só, foi só um...
1: Acho que não é áudio.
0: É só um efeitinho ali.
1: Só um efeitinho, um segundo, né? Então, aquele abração para vocês lá em São José dos Pinhais. Olha, família Nalepa.
0: Caprichando aquele churrasquinho, aí, curtindo a gente aqui. Um abraço forte. Abraçando hoje o seu Adão, o seu Geraldo. Seu Adão, o seu Geraldo e também a dona Rose de Santa Bárbara, ouvintes também da gente.
1: Oh, sim, vai um forte abraço para vocês aí, lá o Adão e o...
0: Seu Geraldo e a dona Rose.
1: Abraço para vocês aí de Santa Bárbara. Bom dia, estamos acompanhando a Analita, Marciano, Luiz Antônio, Mariana, Pinheiral de Baixo. Forte abraço para vocês aí, tá bom?
0: Olá, Floriano. Olá, Ednilson. Bom dia. Quero mandar os parabéns para Maria Madalena Gurski de Limeira. É? Tá de aniversário hoje. Abraços hoje. Da Leonor, quem mandou os parabéns aí para dona Maria Madalena.
1: E isso aí para você, ó.
0: É isso aí, parabéns. Daqui a pouquinho tem no finalzinho do programa o Estola inteirinho aí pra galera, né?
1: Isso aí, né? É, bom dia, Floriano. Ótimo e abençoado domingo para todos. Eu não tenho o nome da pessoa que mandou aqui, Ednilson, se puder lá.
0: Vamos
1: me
0: lá,
1: ajuda.
0: Quem tá com a gente também, Floriano. Ednilson, na escuta do programa. Adriane Rogalski tá com a gente. Bom dia, Adriane. Grande abraço. A Neuza Maria Galdino também tá com a gente.
5: Bom dia.
0: Se não
5: bom
0: dia. Mandar o nome, fica difícil participar do sorteio. Tem que mandar o nominho. Manda o nominho digitado e o bairro de onde você ouve a gente, tá bom? Não esquece, senão a gente acaba não conseguindo considerar isso para o sorteio, tá? Quem mais? Odete tá com a gente aqui. Bom dia, Floriano.
1: Ouvindo bom
0: a
1: dia.
0: Programação aqui, sempre junto à família. Jubel com a gente também, preparando-se para jogar bingo hoje lá no Papyrus também.
1: Isso aí, ó. É, Dien dobre, Flóreco. Dien dobre. Deus te abençoe. Amém. Abençoe você também. E sua equipe aí da rádio gostaria de participar do sorteio da Godina Polska. Ô, Linda Novak, ô, Linda Novak, já está participando. Aquele abraço para vocês aí. Brigadão, tá?
0: Vamos ouvir então aquela?
1: Vamos.
0: Aquela pode ser agora?
1: Pode ser.
0: Então
1: é.
0: Vamos lá.
1: Ó, Iruja Viola, né?
0: Isso, vamos trazer essa aqui.
1: É.
0: Cadê a Rosa Branca aí na versão Celção pra gente curtir, ó?
1: Isso
0: Rosa
1: aí.
0: Rosa Branca, que ela ficou muito legal.
1: Muito boa.
0: Que o Celção fez pra gente rodar aqui na programação, né?
1: Isso aí.
0: Vamos lá, Celção.

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1: É isso aí, Godina Pauls. A Hora Polonesa aqui pela Rádio Ipiranga de Palmeira, 91.7 FM, a cidade clima do Brasil, levando a Hora Polonesa para Palmeira, região, para o Paraná, Brasil e o mundo.
2: A galera que,
1: né,
2: ouve a gente na internet, radioipiranga.com.br, também no aplicativo da Ipiranga FM. A gente agradece o carinho da audiência, onde quer que você esteja, na sua casa, no trabalho, tem gente trabalhando hoje, nós estamos trabalhando aqui, né?
1: Tem
2: muita gente trabalhando e a galera que está preparando o almoço, tá de boa aí também. Galera dos postos de combustíveis trabalhando, pessoal das panificadoras, né, das farmácias, né, os vigilantes aí de plantão, né, curtindo aí a programação. A gente agradece de maneira muito especial os caminhoneiros,
1: caminhoneiros,
2: né, os
1: que
2: motoristas,
1: tão, taxista,
2: você que está viajando,
1: né,
2: passeando, Uber, com a família, né, de repente levando a gente de carona aí. Agradecemos de maneira muito especial o carinho de todos.
1: Pessoal da segurança, da polícia, né?
2: Também.
1: Enquanto nós estamos,
2: opa,
1: aí trabalhando sossegados, estão cuidando de
2: Corpo
1: nós, né?
2: Corpo de bombeiros, né? Pessoal
1: hospitais,
2: do SAMU, né?
1: É, do SAMU, os hospitais, né? Todo
2: também,
1: aquele pessoal,
2: nossa,
1: dedicado.
2: Senhora.
1: Nossa,
2: exato,
1: quanta gente então trabalha hoje, né?
2: Então não para. São atividades que não podem parar,
1: não,
2: né?
1: Não podem parar. Tá aí, não. E pedimos que Deus abençoe todas essas pessoas.
2: De maneira,
1: né,
2: muito especial a todos.
1: Exatamente. Jean, aqui, ó. Jean Dobre, Floriano e Edenilson. Manda um abraço para toda a minha família e um abraço para vocês aí.
2: Obrigado.
1: Meu amigo Pedro Janoski, Pietrek, Gendobre, como tá você? Tudo bem? A família, como é que tá, Pedro? Faz tempo, não prosseguimos mais, né? Não jogamos truco, que, né, era tempo bom. Eu jogava truco bastante com o Pedro Janoski. Você conhece,
2: ah,
1: o Pedro, né?
2: Janoski?
1: É, Pedro Janoski, o grande pedreiro,
2: isso,
1: né?
2: Conheço,
1: carpinteiro, agora
2: sim,
1: sabe, né?
2: Sim.
1: É um amigaço nosso aí.
2: E o Alessandro, filhão dele, é ouvinte também, sim, tá sempre participando com a gente aí.
1: Tá sempre junto com nós, né? Então vai aquele abraço especial pra você, Pedro, pra sua esposa e pra toda a família aí, tá? Ótimo, esse Matsnego, viada, Nova Schwedzkin aí, tá bom? Vamos ter que marcar uma hora para jogar um truco aí, né, Coco Pedro? Quem também tá mandando aqui é o meu compadre lá de São João do Triunfo, Emerson Kozlowski, né? É meu compadre, né? E vai, abraço para você. E ele, imagina, ele tá me convidando para ir jogar truco, né?
2: Olha só!
1: Olha, até só para hoje tá bom, né? É, jogar truco aí, tomar cerveja e comer carne, né? Aí comer pinhão também com frio assim, imagina,
2: vai,
1: chapa,
2: opa,
1: de pinhão, cheio de pinhão assim, né?
2: Cafézinho, chimarrão passado na hora, bem quentinho.
1: Para você, Emerson, né? É, para aquele ali, para, né, para minha filhadinha ali, a Isabela, o Jean Dobre para vocês, forte abraço para toda a família, então, Kozlowski, e vamos jogar truco depois, então, né?
2: Isso,
1: beleza?
2: Isso aí, vamos lá, quem tá com a gente aqui na sintonia também, o Amil lá em Curitiba, o Amil, Almir Miguel da Rocha, tá com a gente na sintonia, tá escolhendo feijão para dona Sirlene preparar aquela panelada de feijão lá, né?
1: Já é bom, né?
2: Não demais.
1: Poxa vida.
2: Quem tá com a gente aqui também, olá, bom dia, na escuta, Ednilson e Floriano aqui, Yasmin, Elisiane e Adriel. Yasmin é a pequena, menininha aí do Adriel e da dona Elisiane, ouvintes de sempre aí da programação também. Grande abraço.
1: Ótimo, que é bom, né, que nós temos tantos amigos ouvintes, nós acompanhando aí pela Rádio Ipiranga. Aqui vamos então falar de mais uma pessoa que mandou para nós aqui, bom dia. Aqui é Alice Goldebella. Mande um abraço a todos aqui do Quero Quero. Quero participar do sorteio. Não é do Quero Quero, né? Mande um abraço a todos. Daí ela diz, ó, quero participar do sorteio. Abraço, obrigado, então. Mas eu também quero mandar um forte abraço para todo o povo do Quero Quero aí. Jean Dobre, Alice Good, para todos vocês aí. Um ótimo domingo para vocês aí. Todos da comunidade do Quero Quero e a todos os nossos amigos ouvintes de todos os lugares. É, bom dia, Floriano e Edenilson. Bom dia. Aqui é Malvina e Marcos, Natália e Arthur Wojtkowski, da Colônia Francesa. Quero participar do sorteio. Oh, que maravilha. Obrigado. Já estão participando. Bom dia, Floriano. Aqui é a Terezinha Novak. Tô na escuta. Aqui no Rossi 1, quero participar do sorteio. Terezinha, você já está participando.
2: Alô, alô, Mário Lucas Colesel. Grande abraço. Tá aí na escuta, o Marião. Obrigado pela audiência. Um forte abraço. Quem tá com a gente também, olha, ele tá lembrando que no mês que agora em junho, né? Dias 19 e 20, acontece a Quermesse Junina aqui no Salão Paroquial. Já vai se programando aí, hein?
1: Tá aí,
2: uma
1: né?
2: Sexta e um sabadão aí com comidas típicas de festas juninas, né?
1: Que
2: quentão,
1: bom.
2: Pinhão, pipoca, o doce de amendoim, as paçoquinhas, né? Aquele caldo de mandioca, aquela canjiquinha, tudo isso e muito mais. Dias 19 e 20 aqui no Salão Paroquial. Aqui,
1: olha,
2: ó, do ladinho
1: maravilha.
2: Da rádio, fundos da rádio aqui, né? Então
1: sei,
2: a gente
1: sei.
2: Convida você a estar conosco nesses dias para participar. Floriano, programa isso lá e vem, rapaz.
1: Mas
2: é a tarde aqui, ó. 19h20, uma sexta e um sabadão. Vem tomar um quentão,
1: certo.
2: Hein?
1: Pô, claro, isso aqui então é bom, né?
2: Oxa,
1: coisa boa com pastel que vocês vão fazer. Pinhão
2: também,
1: vai ter,
2: bolo,
1: né?
2: Bolo, nossa senhora, uma variedade. Tem muita coisa boa, pessoal.
1: Eu já vim um ano para aquele mestre, já vim. Participei, gostei muito e recomendo que vocês venham, porque é bom, né?
2: Leonor Batista.
3: Bom dia. Eu sou Leonor da Vila Rosa. Escuto todo domingo seu programa e gostaria de ser a ganhadora do prêmio de hoje.
2: Tá certo, então. Boa sorte, bom dia. Quem mais com a gente aqui?
4: Quero participar do sorteio. Sou Gerardo Paciesna, da Santa Bárbara.
2: Grande abraço, obrigado pela audiência, obrigado pelo carinho sempre aí. Olá, Ivete Eurique do Quero Quero com a gente também. O Marcos Telejinski no Paial do Fundo, também com a gente aqui na sintonia. Tudo jóia aí com vocês? Mande os parabéns pro meu pai, o senhor Odair Telejinski, que completou 80 anos ontem.
1: Olha aí, seu Odair.
2: Ô, seu Odair.
1: Telejinski, estola pro senhor aí, ó.
2: Felicidades e tudo de melhor pra sua vida. Quem tá com a gente também aqui, o Antônio Lewandowski e a dona Cris no Rocio 2. Bom dia pra vocês aí. Quero participar também do sorteio, sempre aqui na sintonia. Valeu!
1: Isso aí, ó. Falamos da Tcharnina, sabe onde estão convidando nós pra
2: aonde?
1: Comer Tcharnina, hã? Nova Prata, Rio Grande do Sul.
2: Nossa
1: né?
2: Senhora!
1: Aí eles
2: estão
1: falando, né? Vamos mandar um convite especial, nós também vamos, e quem quiser ir. A Tcharnina é o prato principal descendentes, sim, da origem polonesa do Brasil. E é uma festa internacional em que vem gente da Polônia.
2: Sério?
1: Sim.
2: Uau!
1: Então vem gente de outros países. De outros estados do Brasil.
2: Ah,
1: uma festa top, uma festa das mais típicas polonesas do Rio Grande do Sul.
2: Quem é que tá mandando convite aí?
1: É o pessoal lá da Braspol do Rio Grande do Sul, né? Não tem os nomes, mas a gente vai passar eles aí, né? Agradeço o convite e já convidamos. Vamos ver se a gente marca e vai lá comer então a Tcharnina, né? Beleza?
2: Show.
1: Mas a receita eles não passaram. A receita tem que ir lá para degustar.
2: Beleza? Certo,
1: Ótimo, bom dia Denilson
2: bom
1: e
2: dia.
1: Floriano, estamos na escuta no Faxinal dos Quartins. Faxinal 2 Silva, não é Quartins, é do lado ali, ó. Marley, Osvaldo, Deus abençoe sempre, amém, abençoe vocês também, né? Também o Faxinal dos Quartins tem muitos ouvintes lá nos acompanhando, né?
2: Sem dúvidas.
1: Nossa, vida.
2: Família Krupa.
1: Em nome do Albino e Milka Krupa, abraço a todos da comunidade Faxinal dos Quartins.
2: Tá certo, então. Obrigado pela audiência da galera que tá sempre, sempre, sempre por aqui. Quem mais com a gente? Vamos atendendo aqui, dando uma acelerada, porque, ó, nosso tempo tá voando, Floriano.
1: Mesmo.
2: 11h38 da manhã.
1: Olá,
2: vocês da rádio, bom dia, com chuva e tudo e na escuta aqui do programa, Sirene Werner no Jardim Cristine, bom dia. Quem mais aqui com a gente? Bom dia, quem fala aqui é o Luciano Debas. É Dibas, né, que se pronuncia?
1: É Luiz Dibas, não é?
2: E Luciano Debas.
1: Luciano isso. Dibas, ô Luciano
2: isso,
1: Dibas.
2: Mande um alô aí pra toda a minha família, a minha mãe, meu pai, meu sogro. O seu Antônio Dranca, que estão sempre na escuta, e também para toda a minha família. Grande abraço!
1: Isso, olha aí, o Luciano Dibas já é irmão do Luiz Dibas. Ô, prima, como é que tá? Oi, Antônio, já que tá no Setsuia, Dobrocha, Dujo, Pada, Uvas, tá, né? Antônio também, Antônio Dranca, é primo e irmão meu, né? Mora lá no Mato Branco, Quitandinha, né? E o Luiz é a vizinha do lado ali, então toda a família Dranca, Dibas, que estão nos acompanhando, vai o Motos Neustis, que nova chance, que um forte abraço para vocês aí.
2: O Celso Marçal do Regina Vitória, bom dia com essa chuvinha boa aí, né, Floriano?
1: Bom dia.
2: Quero muito bem e, como é que é? Um abraço aí no Floriano, quero muito bem ele, hein?
1: Oi.
2: Toca hoje, Uma música boa pra nós, a valsa do papai. Olha, é o aí. Celso do Regina Vitória.
1: Celso,
2: aí ele alega na escuta lá.
1: Ah, os dois na escuta. Muito obrigado, viu? Eu também. E nós gostamos e queremos abraçar eu, Celso, e todos os nossos amigos ouvintes. A gente adora todos vocês, né? Que bom que a pessoa dizem que gosta, né? Da gente, que gostam de nós aí. Mas com certeza também mais por causa das músicas, né? A típica polonesa. Um abraço, um forte abraço pra vocês aí, tá?
2: Vamos lá, bom dia, estou sempre ligado aqui no programa, sou a Zilma.
1: Zilma
2: Chaves, aqui do centro. Zilma, bom dia, dona Zilma, grande abraço para a senhora, obrigado pela audiência. Eu mando um abraço em português e o Floriano manda em
1: popolsco. Dobrze, dziękuję, né?
2: Grande abraço para a senhora, obrigado pelo carinho, tá? Quem mais? Dircélia Opata na vilinha com a gente também, na sintonia.
1: Ô, Dircélia.
2: Quem mais aqui, bom dia.
1: Motos no X que pra Dircélia.
5: Bom dia.
1: Bom dia.
5: Eu sou a Marilene Muscaleschi aqui do Pinheirão de Baixo.
2: Tá ligada.
5: Eu sou ouvinte de todos os domingos.
2: Muito obrigado pelo carinho, um grande abraço. Quem
1: Muscaleschi,
2: mais aqui com a
1: gente? Dia dobre pra vocês aí, Pinheirão de Baixo.
6: Oi, bom dia, Edenilson e Floriano.
1: Bom
6: tudo
1: dia.
6: Bem? A Jupita Escolimóvica do Jardim Cristine. Estou passando uma mensagem para participar do sorteio.
2: Com certeza, está participando. Lourdes, oi, bom dia. Obrigado pelo carinho, na sintonia sempre com a gente, o seu Venceslau. Uma mensagem bem curtinha aqui.
7: Bom dia, gostaria de participar do sorteio. Iuda Rusgoski, Félix Rusgoski e Carlos Eduardo Rusgoski.
2: E o Mariano aí também na sintonia, participando com a gente. Grande abraço.
1: Isso aí, né? O Flávio Knakiewicz, né? Que também tá nos acompanhando.
2: Da onde que ele tá
1: lá também, lá do Rio Grande do Sul.
2: Uau!
1: Aquele abraço de andobra, então, pra vocês aí, né? É Nova NX Santa Catarina também, né? Então, e acho que tem uma a rádio lá que é RBX, de Pinhalão, né? É, eu vi esses dias uma entrevista que eles fizeram, né?
2: Ah.
1: E estavam falando, os polos que de lá, né? Olha aí, que é programa? É um programa cultural alemão, e dentro desse programa cultural alemão eu estava fazendo uma entrevista, o Flávio Canaqueba estava junto, né? E eu acompanhei, parabéns! Um conhecimento da cultura polonesa, um trabalho fantástico que vocês estão fazendo aí. Aquele abraço a todos vocês aí, tá?
2: Grande abraço, obrigado pela audiência de todos. Olá, bom dia, aqui na escuta, na colônia Maciel, tomando um chimarrão. E curtindo a programação, tô comendo um pinhãozinho também. Um abraço pra Rita.
1: Que tá do lado uma panela cheia assim, de torresmo junto.
2: Nossa,
1: né?
2: Senhora.
1: Ai. Tá feita... Sabe o que eu vi esses dias? Estavam fazendo uma apresentação que estavam fazendo no centro de uma cidade. E eles fizeram com um tijolo assim em volta, né? Um circo grande. Encheram de sapé cada um. E lá jogavam um punhado de pinhão. Fizeram sapeco, né?
2: Sapecada.
1: Sapecada na cidade. Essa aí nunca vi. É lá do Rio Grande, né?
2: Lá,
1: e aqui eu fazia muito. Você já fez isso alguma
2: mas
1: vez?
2: Com certeza. Muitas vezes.
1: Ai, de bom.
2: Olá, bom dia.
1: Bom dia.
2: Abençoado domingo para todos. Queria participar também Mariana Sepanski. Oi, Mariana. Bom dia. Obrigado pelo carinho da
1: Mariana,
2: audiência de vocês aí.
1: Sepanski. Dia dobre para vocês aí, tá?
2: Maria Amélia Baralci com a gente também. Bom dia. Quero ganhar prêmio também hoje aí, viu?
1: Ó, boa sorte,
2: todos
1: né?
2: Todos os domingos aí, sou ouvinte de todos os domingos. Valeu. Mara Camargo no Faxinal com a gente. A Maria de Lourdes Sluzars também com a gente no Paiol do Fundo.
1: Paiol do Fundo,
2: obrigado pela audiência.
1: Olá,
2: bom dia na escuta aqui em São Pedro, Sérgio e Gisele. Bom dia, Sérgio. Bom dia, Gisele. Abraços.
1: Dia dobre pra vocês aí,
2: seu
1: tá?
2: Seu Hipólito José Uca em... Como é que é? Hoje, daqui a pouco, vamos a Campestre de Vieiras. Lá tem festa também. Ah, é hoje a festa de Campestre?
1: Não sabia.
2: Verdade. Abraço pra galera de Campestre hoje, então, também. Grandiosa festa aí na comunidade, né?
1: Você já foi a alguma festa lá?
2: Não, eu não.
1: Faz mais de 20 anos que eu fui numa festa lá, né? Campestre de Vieiras é uma comunidade grande e boa, bem organizada. Eu recomendo, viu?
2: Bora,
1: muito
2: então.
1: Bom local. É gente boa lá só, né? Dá festão lá, hein?
2: É, hoje, então, grandiosa festa em Campestre. Grande abraço pra galera que tá aí celebrando seus padroeiros, hein? Né? Obrigado pela audiência, tá? É, Olinda Novak aqui na Vila Rosa com a gente também, bom dia. O seu Vilmar Werner também tá com a gente aqui, bom dia. Obrigadão pela audiência, pelo carinho, sempre da sintonia. Pode mandar umas 5 daí, Florinho, que eu mando mais umas 15 daqui, viu?
1: Ah, é? Então tá bom, vamos aqui, ó. Bom dia, Denilson e Floriano. Estamos na escuta. Um abençoado domingo a todos. Abraço. Sueli Kubiak. Ô, Sueli, obrigado pela mensagem, também pela audiência.
2: Alô, alô, Luque. Alô, alô, seu Augustinho. Grande abraço.
1: Bom dia. Marilei do Rocio 2. Feliz domingos. Domingo para todos da Rádio com Chuva.
2: A Ana na Vila Maier também com a gente, bom dia. A Lucélia Lewandowski também com a gente, bom dia.
8: Bom dia, Denilson, bom dia, Floriano.
1: Bom dia.
8: Um ótimo domingo.
1: Obrigado.
8: Que Deus abençoe vocês.
1: Amém.
2: Amém nós todos e um grande abraço para a senhora
1: bom
2: da Vila Rosa.
1: Bom dia a todos. Bom dia a todos, estamos na escuta. Marlene Bago. Ô, Marlene, bom dia, obrigado.
2: Alô, seu Reni Passoni. Grande abraço, olá, Deus abençoe. É a Isidora, é Leodora Alba, aqui do Núcleo Tibagi, ouvinte de sempre aí da programação, hein?
1: Bom dia, estamos na escuta aqui no São Pedro, quero concorrer ao sorteio. Emeli Cristine e o Luan Vitor estão concorrendo.
2: É o Ellison Horst que mandou mensagem pra gente. Grande abraço.
1: Obrigadão, né? Tá? Né? Mais uma mensagem chegando aqui na nossa missão.
9: Oi, Floriana. Bom
1: Oi.
9: Dia. Tudo bem com o senhor?
1: Tudo.
9: Por aqui
1: graças
9: tá tudo bem. Eu sou o Zélio Mostrante do Ranchinho. E eu queria pedir uma música bem bonita. Pode ser qualquer uma do seu programa.
1: Ótimo.
9: Pra oferecer pra minha filha. Dircélia, Dirley. E o Giro, Zé Simon e Wilson Machado. Um bom dia para o senhor, fica com Deus, que Deus abençoe.
1: Amém para vocês também.
9: Também para o meu filho, Eloival Batista.
2: Beleza. Grande abraço, obrigado pelo carinho da audiência aqui na programação. Olá, bom dia, bom dia, bom dia. Ana Vanilde, manda um abraço aí pra minha mãe, Wanda, do Pinheiral de Baixo. Então, Moxley.
1: Um chisque pra você aí, Wanda.
2: Valeu, Ana Rita Mendes aqui com a gente também, bom dia. A dona Helena Santos tá com a gente também, bom dia. Abraço aqui, bom dia, Rosa Vilke, bom dia, Rosa. Rogério Volski também com a gente, grande abraço. Tem um palmeirense aqui ouvindo a gente, bom dia.
10: Bom dia, Denilson, tudo bem? Tô escutando o seu programa. Quero participar do sorteio. Um abraço.
2: Não, o programa é do Floriano Mica. Eu só
1: é
2: estou,
1: nosso,
2: só
1: é
2: estou atrapalhando aqui um pouco ele, né?
1: É nosso o programa.
2: Alô,
1: né?
2: Jonathan Osternak, grande abraço.
1: Dia dobre, Jonathan. Vamos jogar bingo também, ó.
2: Quem
1: Roberto
2: tá
1: Damião Vilarosa. Vamos que vamos. E depois das uma, né? Depois das 13 horas começa o bingo. Agora tem almoço lá, não tem?
2: Almoção delicioso agora nesse momento lá no Papiros e também lá em Campestre de Vieiras. Então, grandiosa festa hoje.
1: Duas grandes
11: bom
1: comunidades.
11: Bom dia, Denilson. Tudo bem? Estou escutando o programa. Quero participar do sorteio. Aqui é a Jussara Sternak do Centro.
2: Valeu, Jussara, mamãe do Jonathan, abraços. Valeu, quem mais aqui? Denilson, quero participar do sorteio também, Floriano, abraços. Na escuta aqui em São João do Triunfo.
1: Quem que é?
2: Ismael Mirto.
1: Ô, Ismael.
2: Ismael Mirto,
1: Mirto.
2: Eva e família.
1: Ó, aquele abraço pra vocês em São João do Triunfo.
2: Família Muchinski por lá.
1: Abraço pra família Muchinski, é grande a família Muchinski lá em São João e aqui em Palmeira também.
2: Também. Olá, bom dia, Márcia Camargo.
1: Isso, ó, tem aqui também Jim Dobre Floriano, quero ouvir Fundo da Grota, Luizio Pavlak do Centro. Ô, Luizio Pavlak, Jim Dobre pra você.
2: Como é que é em polonês o Fundo da Grota que ele fala no começo da música?
1: É Głęboko Dolina, né?
2: Isso!
1: Isso aí, Luizio, vamos ver se dá tempo,
2: alô,
1: né?
2: Alô, Luizio, bom dia.
12: Bom dia, Floriano.
1: Ô, Ludwig.
12: Kowalski. Bom dia.
1: Bom dia,
12: Nilson.
1: Jim Dobre.
12: Toma aí. Tomando
1: chuva
12: pivo,
1: e tudo. Pivo.
12: Comendo um churrasquinho.
1: Ai, de bom.
12: Beleza?
1: Beleza. E tocando gaita.
12: Quero participar do sorteio.
1: É.
12: Música não vou pedir porque tá em cima do laço.
1: Olha aí,
12: mas
1: né?
12: Tá bom, um abraço.
1: Nós agradecemos muito que ele, né, tá ouvindo nós e mandou, né?
2: Com certeza.
1: Um áudio pra nós aí. Pra Ludwig, né? Com certeza tá tocando gaita também, né? Não falou, né? Ele é gaiteiro, né?
2: Um abraço pra ele aí na Vila Rosa. Não congelou o chopinho que a gente... Ontem eu levei um chopp da Tomar com o seu Luiz lá.
1: É.
2: Eu devolvi uma caixa térmica que ele me emprestou pra levar uns vinhos aqui. É, teve uma encomenda, né?
1: Oi, aí?
2: As filhas dele fabricam vinho de Mimosa lá no, na Santa Bárbara.
1: É, do seu Luiz aí? É. Do Pan Ludwig, é?
2: Isso, a Carla e a Cristiane lá,
1: e
2: né?
1: E é bom, né?
2: Isso, ah, nossa,
1: muito
2: e
1: bom.
2: E aí teve um ouvinte nosso que encomendou uns vinhos lá pra nós trazer.
1: Ai, aí que
2: fui
1: bom.
2: Lá, prestei a caixa. Daí ontem fui devolver a caixa pra ela e ver um chopinho nós tomar. Não deu tempo de tomar o chopinho com ela. Acabei tendo que sair meio às pressas ali.
1: É,
2: abraço,
1: sim, né?
2: Luiz.
1: Muito corrida, né? Bastante compromisso, né? Isso aí. Dá tempo de nós tocar um Fundo da Grota ainda?
2: Vamos trazer. É. Viu, primeiro tem a valsa do papai aqui do Celção, Iné?
1: Isso, é. Valsa do papai.
2: É, daí tocamos o Fundo da Grota um pedacinho depois.
1: Isso aí.

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1: Tenho o prazer de cantar a música do Baitaca, do fundo da grota, numa versão de minha autoria que se chama Squem

0: Muito bem, são 11h56 da manhã, já no finalzinho da programação de hoje. Bom dia, Floriana Ednilson, é Isabel aqui.
1: Bom dia, Floriana. Eu sou Isabel, estou escutando o programa de vocês todos os domingos.
0: Obrigado pela audiência, viu?
1: Tá bom? Tudo bom para vocês aí?
2: Igualmente.
0: Igualmente para a senhora aí. Tony aqui no, na audiência, no Jardim das Araucárias também com a gente. Oh, ligados maravilha. Aqui sempre. Antônio Nelson Gonçalves.
3: Bom dia, Denilson. Bom dia, Floriano.
2: Bom dia.
3: Bom final de semana, um restinho de final de semana para vocês. Sim. Aí, né?
0: Valeu, Tony. Forte abraço. Grande abraço para você também. Tudo de bom. E dona Doraci Brejinski de Matos.
4: Bom dia, senhor Floriano.
2: Bom dia. Tudo bem.
4: Quero ficar no sorteio. Quero uma música do Milionário José Rico. Qualquer uma.
0: Beleza, um abraço para a senhora Janete Paz, também com a gente no Jardim Santa Rosa. Bom dia. Quem mais com a gente aqui na audiência? O Amil tá caprichando numa saladinha lá. Ô, Amil. Quem mais aqui? Nosso ouvinte, olha, de sempre, todos os domingos, Ivonete Maier Rigoni com a gente também. Obrigado pela audiência. Quero participar aí também. Ivonete. Muchinski também, o Valdemar Muchinski, grande abraço para vocês, obrigado pela audiência de vocês aí. A Neuza Burginski no Bela Vista também com a gente, bom dia. Nosso querido ouvinte, o Adriel também por aqui, grande abraço. Maria José no Farajala também com a gente. Olá, bom dia a todos. Toca aí uma da música do trio Paradura para nós, meu filhão. Gabriel, e pro meu esposo Kelvin Cardoso, bom domingo aí pra todos, abraços. Não mandou Sueli, né? Sueli Cardoso, grande abraço pra você. Marcelo de Carvalho na Colônia Quero Quero também com a gente. Viviane de Cássia Gotani nos Três Morros, Dona Mafalda e o Paulo Roberto também com a gente. Obrigado pelo carinho, pela audiência. Marcelo Scheid também com a gente na sintonia. São ouvintes que estão sempre passando por aqui e nos dando a honra da audiência na programação Ipiranga FM.
2: Isso aí, estamos já chegando no finalzinho do programa, né?
0: É hora, que dó. É hora de...
2: Diz do domo, né?
0: Parabéns em polonês e para os aniversariantes da semana, do dia de hoje, da semana que está chegando também. Isso. A gente vai aqui com o resultado dos sorteios, né? Agradecendo o carinho e audiência de todos. Acreditem, o nosso desejo é que todos ganhassem alguma
2: isso.
0: coisa. Na verdade, todos ganharam, né?
2: Todos.
0: Especialmente nós, o carinho.
2: Nós ganhamos
0: de vocês,
2: bem mais.
0: A audiência de vocês que estão aí sempre nos dando a honra, o carinho da sintonia aqui na programação. Presente, Sebastião de Castro. É, esse lindo porta-talheres aqui, ó.
2: Tá lindo,
0: aqui, tá
2: lindo.
0: Comigo aqui, ó. Né? Vai lá pra nossa ouvinte, a Maria Angélica dos Santos Monteiro aí, né? Grande abraço pra Maria. Certamente vai presentear a mamãe, dona Natália dos Santos Monteiro. Grande abraço. Ah, o brinde da Colina Chopp, um
2: litro
0: vodka.
2: De vodka aí, ó, né? Isso. Obrigado,
0: vodka,
2: Maurício.
0: Vodka Mushibet. Analita Bial, que vai. Eu não sei, né? Não tem jeito de que é adepta tomar uma caipirinha. Vai, não sei.
2: Vai
0: que
2: uma caipirinha,
0: conhece,
2: né?
0: Mas alguém na família deve apreciar, né?
2: Sem dúvida.
0: O Marciano,
2: né?
0: Luiz Antônio, ou quem sabe até mesmo ela curte aí uma caipirinha. Não sei, né?
2: Vai
0: levar essa vodka aí da Colina Chopp. E o outro brinde do Sebastião
2: Quem
0: de Castro,
2: é?
0: A Adriane, Adriane Rogalski. Não é pá, não. Adriane Rogalski, ela que mandou mensagem pra gente. Não sei de onde que ela é, que não mandou pra gente de onde que é. Mas um abraço pra Adriane, final telefone 8948. A mulherada se deu bem e levou mais prêmios, né?
2: Isso.
0: Levou os prêmios do programa de hoje. Então, tá aí. Sorte, quem tem é quem acredita, né?
2: Exatamente. E de coração, nós agradecemos a todos que mandaram mensagem pra nós. Não ganharam hoje.
0: Isso.
2: Três ganharam-se, né? Agora, domingo que vem, tem mais, né? Tem mais oportunidade. Agradecemos de coração. E pros aniversariantes, vamos tocar a história do parabéns?
0: É agora.
2: Olha aí. Ó.
0: E mais um também.

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1: Muito bem, finalzinho da programação de hoje, meu amigo Floriano
2: Mica. Isso aí.
1: Olha, para fechar aqui a programação de hoje, um recadinho aqui da ASIC, Ação Social Imaculada Conceição. Olha, estará promovendo agora no dia 30 de maio. Dia 30 de maio, tem dois finais de semana até lá, hein? O Risoto da União. Serão 30 chefes voluntários que farão 15 sabores de risoto.
2: No
1: dia 30 de maio, portanto, um sabadão, hein? Aqui no Salão Paroquial será das 12 às 13 horas. Preço R$70 adultos, crianças de 6 a 12 anos pagam somente a metade, R$35, tá? Ingressos sendo vendidos no Expediente Paroquial, na Rádio Ipiranga, aqui com a gente, também na ASIC, a sede da Ação Social Imaculada Conceição. Também com membros da diretoria e chefes cozinheiros que estarão participando desse evento, hein? Terá vendas de bebidas no local, mas se você preferir, poderá levar aquele vinhozinho também, a sua preferência aí para saborear.
2: Coisa
1: junto
2: boa.
1: Com esses deliciosos risotos, 15 sabores, hein, Floriano?
2: Não dá para perder essa, né?
1: Mas,
2: não,
1: sem dúvida.
2: 15 chefes de cozinha preparando o risoto, um diferente do outro, né?
1: Então,
2: olha,
1: rapaz,
2: quanto
1: já
2: sabor,
1: pensou?
2: Que oportunidade, né? É única, né? É única, porque não tanto chefe para reunir tantos pratos deliciosos. É só no dia 30 de maio aqui no Salão Paroquial, então,
1: e
2: né?
1: Se você é convidado a estar prestigiando e participando, enfim, saboreando esses risotos deliciosos aí, tá bom?
2: Beleza.
1: Bem, hora de finalizarmos aqui a programação de hoje, agradecendo o carinho da audiência e a você que esteve com a gente durante toda a programação, muito obrigado. A gente volta aí no próximo domingo, né, com a programação Hora Polonesa, ó. Se entere também de outra situação que acontece, que é a arrecadação de cobertores para a confecção do tapete de Corpus Christi.
2: Corpus Christi.
1: Essa arrecadação de cobertores depois é destinada a famílias que necessitam aí, então, que são assistidas pela ação social aqui, pela ASIC, né? Então, a paróquia realiza a campanha de arrecadação de cobertores, né? Pode ser cobertor, pode ser também a doação aí em dinheiro ou PIX aqui para a ação social, que você vai estar colaborando da mesma forma.
2: Leva onde daí os cobertores? No expediente paroquial?
1: Isso, no expediente paroquial ou diretamente na sede da ação social.
2: Ótimo.
1: Ali na Coronel Pedro Ferreira, próximo ali do Hospital Santa Casa, bem no meio da quadra, que entre a Jesuíno Marcondes e a Coronel Pedro Ferreira, que é a Rua da Santa Casa ali, né?
2: Isso.
1: Isso. E há também, neste mês especial, portanto, a arrecadação de alimentos. Acabei deixando pro finalzinho aqui, quase passou
2: mesmo
1: batido, né? Arrecadação de alimentos para confecção de cestas que são destinadas às famílias assistidas pela ASIC, Ação Social Imaculada Conceição. Trigo, atenção, trigo, açúcar, bolacha e fubá. Quatro opções, quatro alimentos sendo arrecadados pela ação social. Se você puder, quiser, sentir no coração o desejo de participar e colaborar com a ação social, trigo, açúcar, bolacha e fubá. Os quatro ou um dos quatro vai estar sendo de grande valia essa ajuda à ação social, ok?
2: Ok. Beleza. De coração, quero agradecer a todos vocês pela audiência e um ótimo domingo a todos vocês. Uma abençoada semana que está se iniciando hoje. E também quero agradecer de todo o meu coração, meu amigo, meu irmão Edenilson Miranda, pela ajuda, pela força que você dá na Godina Pós com a Hora Polonesa, né?
1: Sempre uma grande alegria e uma satisfação enorme estar por aqui.
2: É nossa alegria.
1: Comunicando, né? Informando de vez em quando, enfim, a você, querido ouvinte, também trazendo o que você precisa, e a gente gosta de fazer a sua companhia. Esperamos que vocês também gostem de estar com a gente, né?
2: Isso.
1: Demonstrar parceria, demonstrar sintonia. É por isso que o slogan da rádio é, né, a marca da emissora é Juntos na Melhor Sintonia. É isso que a gente pretende estar, né, e manter por muitos e muitos anos aí, com a graça de Deus.
2: Amém. 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Ciao a todos!
1: I um bom grande abraço!
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7: Meio-dia e 10.
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12: Boa tarde amigos, estamos aí chegando pela 91.7.
11: Gilmar
12: Antônio, eu estou chegando. Obrigado gente pelo carinho, estamos começando pela 91.7, o seu programa de todos os domingos, o Misto Musical. Aquele carinho especial e para começar temos a nossa reflexão do programa. Você está ouvindo a gente? Seja bem-vindo. Olha, inicie o domingo, inicia esta tarde de domingo com muita energia e muita fé. E é claro que a sua semana também seja deste jeito. Inspire e motive as pessoas ao seu redor com palavras de encorajamento. Que esse domingo marque o começo de uma semana abençoada, repleta de mensagens positivas. Que nesse domingo abençoado, que nesta tarde, a paz de Deus encha seu coração e acabe com qualquer tristeza, com qualquer preocupação. Que hoje comece uma jornada abençoada, com o cuidado de Deus, sempre presente e muita gratidão em cada momento. Que a semana seja uma celebração da presença de Deus na sua vida, trazendo alegria e prosperidade.
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1: Muito bem, vamos contando com a colaboração de Edenilson Miranda na edição do programa. Por aqui, Gilmar Antônio, meio rouco hoje, né? Mas estamos aí levando muita música. Os maiores, os melhores clássicos musicais chegando para você neste grande domingo. Olha, para começar o programa, um destaque sertanejo com o cantor Daniel, bem simplesinho. Depois tem o Sérgio Reis, Felicidade Não Tem Fronteira.

Maravilha, então, você está ouvindo o Misto pela Ipiranga 91.7. A Ipiranga sempre com você na sua tarde aos domingos. Logo mais às 14h, Ednilson Miranda levando para você o batidão da 91.7. Por aqui continua Gilmar Antônio, boa tarde para você mais uma vez, aquele abraço, aquele carinho todo especial, um grande sucesso chegando aqui na programação Escolta de Vagalumes. Temos também Miltinho Rodrigues, Ave Triste. A Carmen Silva, minha gente, gravou uma música em 75 que é muito bonita e temos, é claro, que recordar aqui nos nossos clássicos. A terceira música, Concerto para um Verão, Carmen Silva. Música.

Muito bem, vamos continuando com o nosso programa. Obrigado, obrigado pelo carinho. Estamos aí com a 91.7. Você está com a 91.7. Nós estamos aí com a programação de domingo. Abraço, né, mais uma vez a todos. Vamos continuando com o nosso programa. Você está muito bem. Você está com a 91.7. Falamos aqui de Palmeiras, Estadão do Paraná, nosso Brasilzão, né? Um abraço a todos os brasileiros, aos paranaenses, você que faz parte aí do nosso país, você que também nos ouve em todo esse mundão, né? Quero mandar o meu carinho, meu abraço. A Ipiranga chegando aonde você está, né? O nosso som vai chegando por aí. Olha, vamos trazendo agora a música gaúcha, o gênero gaúchesco, chegando agora para você que já está preparando o almoço, então já começou a almoçar nesse domingão, um bom apetite aí no almoço e vai levantando o volume do seu rádio. Até agora, o melhor da música gaúcha.

0: Muito bem, vamos aí para o nosso primeiro intervalo de hoje. Nós já voltamos aí com a segunda, com o segundo bloco do programa. Estamos aí na primeira parte, né? Obrigado pelo carinho, a gente já volta.
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0: E já estamos voltando, foi rapidinho, você está muito bem. São os grandes clássicos da música por aqui. Daqui a pouco temos alguns abraços também no nosso quadro aí das indicações da semana. Olha, tem uma música, um grande clássico da música, e essa é uma música sertaneja, um clássico sertanejo de Leandro e Leonardo. Saudosa, essa é a voz aí do saudoso Leandro, né? Vamos ouvir aí Por Causa Dela. Depois tem o grande Zé Ramalho, Admirável Gado Novo. Temos também um grande sucesso sertanejo com Ataíde Alexandre, Toneladas de Paixão.

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E nós continuamos por aqui. Toneladas de paixão, música bonita demais. Agora é hora de dose dupla. Nós preparamos hoje, a pedido aí dos nossos ouvintes, pediram pra gente trazer aqui em dose dupla uma banda de samba, né? Eu preparei Só Pra Contrariar. Muito bem, o conjunto Só Pra Contrariar gravou aí o seu primeiro sucesso em 1993. Olha só o nome da música, você vai lembrar com certeza. Que se chama Amor, é o nome da música gravada em 93 pela banda Só Pra Contrariar. E na sequência, o grande clássico deles, Você Virou Paixão, Só Pra Contrariar, em dose dupla.

E esse foi o nosso primeiro sucesso, 1993. Hamilton Faria, saxofone.

Tá bom demais, né? Tá bom demais estar com você, programa Misto Musical, um grande domingo abençoado a todos. Agora quero mandar alô, né? Quero mandar alguns alôs aqui, quero mandar um alô aí pra família Witkowski, né? Um alô lá pra família do Rafael. Também um abraço para todos que me ouvem aí em Boqueirão, pessoal bacana de Porto, Amazonas. Quero mandar um abraço pro pessoal do Papiros, né? O Aristeu me ouve por lá. Um abraço para Dona Vera, pro seu Ayrton, também acompanha o nosso programa de domingo. Obrigado de coração. O Wilson também, né? O Wilson Grati, que me ouve todo domingo. Obrigado, Wilson, pela audiência. Família Onas, que também estão ligados comigo. Um alô lá pro pessoal do Benfica também. O meu forte abraço. Uma ótima tarde a todos. Dona Verônica também, lá de Faxinal do Silva, é isso? É, do Silva dos Quartinhos, né? Dona Verônica me ouvindo aí no Faxinal. Ô, Dona Verônica, tá aí com a filha, né? E é claro, me ouvindo aí neste domingão maravilhoso. Vamos de moda pra essa gente querida. Lourenço Lurival, Velha Fazenda. Temos também Peão Carreira e Paraíso, Laço da Saudade.

0: Muito bem ter vocês me ouvindo. Foram alguns abraços aqui, pessoal me ouvindo, deixam as indicações por aí, né? Durante a semana, aqui na Ipiranga você vai ouvindo, né? As músicas, as melhores músicas. Deixo agora aí para mais um intervalinho. Estamos encerrando a primeira parte do programa, mas temos sequência aí já na segunda parte do programa, depois do nosso intervalo. Permaneçam ligados, a gente já volta.
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2: 1 e 12.
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7: Muito bem, mais uma vez o nosso boa tarde, estamos voltando agora à segunda parte do programa Misto Musical. Vamos sempre com muita música. Hoje levando para você o melhor musical, é a melhor tarde para você, né? Que essa tarde seja uma das melhores da sua vida. Que bom que você está aí com a família me ouvindo, um abraço para vocês. É, todas as famílias reunidas aí nesse domingão. Vamos agora para o nosso baú de recordações, quadro muito especial aqui do Misto Musical. Essa gravação aqui eu vou trazendo com o Rulo Iglesias, Guantanamera. Gravação de 76 para matar a saudade, gente. Também temos o Moacir Franco voltando aqui no programa com a música Cartas na Mesa. Música

É isso então, gente. Ouvimos aí o nosso baú de recordações. Moacir Franco, Rúlio Iglesias com Guantanameira. Obrigado pelo carinho, você matando saudade por aqui. Como sempre eu digo, são os grandes clássicos musicais chegando aos domingos aqui com Gilmar Antônio. E depois do nosso programa, tem o Miranda com o Batidão da Ipiranga, o Batidão da 91.7. Agora tem Toque Feminino, Majestade o Sabiá, Roberta Miranda, As Irmãs Galvão, de 87, Prisioneira.

É bom demais ter você. Obrigado, brigadaço pelo carinho. Vamos continuando com o nosso programa. Parabéns para você que hoje tá de aniversário, né? Aliás, quero mandar um abraço para todo mundo que me ouve lá em Campestre de Vieiras. Pessoal de Vieiras também, o meu carinho, meu abraço. Família do seu Leonel, família também, família lá de Curitiba, me ouvindo, família do Rodrigão, né? Quero mandar um abraço para a família Kowalski. Obrigado, família Baggio, todos me ouvindo. Aqui em Palmeiras tem gente me ouvindo também, família lá do Família Colasso me ouvindo, né? Obrigado pela audiência do Dito. Obrigado. Alô, Luiz Carlos. Alô, Marquinhos. Gilson me ouvindo também. O programa vai chegando aí, né? Aonde você estiver ouvindo, Gilmar Antônio. Mandando abraço pra essa gente e atendendo também com essas duas músicas. Estrela Caída, Teodoro Sampaio. E também Lá da Fronteira. Mandando lá pra família Santa Clara, família do Francisco, o Terceira Dimensão.

0: Muito bem, muito bem. Vamos para mais um intervalinho. Estamos aí apresentando o terceiro, né, bloco do programa. Nós já voltamos aí. Para falar a verdade, o terceiro bloco está terminando já, né? A gente vai para o intervalo. Estamos aí, portanto, com a segunda parte. A gente já retorna trazendo aí o último bloco, aonde você vai acompanhando aqui o final do nosso programa. Permaneçam ligados, já retornamos.
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3: 1:39.
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0: Obrigado pelo carinho, gente. Estamos voltando então para fechar o programa. Agora sim, vamos aí para o último bloco do programa. Agora o quarto bloco. Quero mandar mais uma vez um abraço forte a todos que ficaram aí me ouvindo, né? Desde o meio-dia. E vamos dando sequência aqui nesse começo de quarto bloco. Eu quero trazer uma música muito linda com Chitãozinho e Chororó. Pode ser para valer. Nós temos aqui o Raça Negra. Essa música fez muito sucesso em 2014. É um clássico. Raça Negra Cigana e também o grupo minuano Pilchas.

Nosso programa de hoje quase no finalzinho. Tá aí, tivemos Piochas com o grupo Minuano, Raça Negra e o Chitãozinho e Chororó. Nós vamos continuando com o nosso programa, mandando um alô para todos que estão me ouvindo aí no interior, pessoal também das cidades vizinhas. Só lembrando que amanhã temos programa ao vivo às 5 da tarde aqui na emissora, aqui na Ipiranga. Agora é hora de música, é hora de música sertaneja, é hora de ouvir grandes clássicos do sertão. Nós queremos começar os nossos clássicos sertanejos de hoje, trazendo aí Dino Franco e Moraí. É só a primeira, gente, né? Tem mais pela frente. Dino Franco e Moraí, Cheiro de Relva.

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Maravilha, então, o programa está terminando e para fechar, como sempre fazemos, o nosso toque especial de hoje. Preparamos hoje um toque especial com duas músicas, né? E as músicas são maravilhosas, porque essa aqui é de 85, para dizer adeus, quem mesmo? Titãs. A segunda música dos Titãs, de 2003, Enquanto Houver Sol. É, vamos fechando muito bem com Titãs, o programa deste grande domingo. Aquele abraço, gente.

Simbora, simbora então, gente querida. O programa vai ficando por aqui. Obrigado, Edenilson Miranda, ele que é o editor do programa. Por aqui, Gilmar Antônio na comunicação. Obrigado pelo carinho, pessoal. A gente volta amanhã, ao vivo, às 5 da tarde.

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1: 2 e 9.
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1: 12 e 11.
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1: 12 e 11.
10: A partir de agora, você acompanha aqui na Ipiranga FM o batidão da 91.7. O melhor do sertanejo, a boa música gaúcha e os sucessos das melhores bandinhas do sul desfilam por aqui, a partir de agora, no Batidão da 91.7. Boa tarde! E aí, galerinha, muito boa tarde! E aí, tudo certo? Como é que vocês passaram a semana? Estamos chegando com mais um batidão aqui na Ipiranga FM a partir de agora até às 6 da tarde com muita música boa, o melhor da música sertaneja, a boa música gaúcha e o melhor das bandinhas do sul desfilam agora na nossa programação. Pra você que tá aí na sua casa, de boa, curtindo a nossa programação, pra você que tá dirigindo, tá aí no seu carro, no seu caminhão, no seu implemento agrícola, né? Dando-nos aquela carona legal, muito obrigado, a gente agradece o carinho da sintonia. Bora lá? Nosso batidão está só começando e até às 6, muito modão vai rolar por aqui. E a primeira de hoje tá rolando agora aqui na nossa programação. Boa tarde! Música.

0: Sequência legal de músicas, né? Aqui no nosso batidão da 91.7, nessa tarde gostosa de domingo. Nós vamos agora para o nosso intervalo comercial, um rápido break aqui na programação. Mas já já a gente tá de volta e com mais músicas. Para você, uma ótima tarde.
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2: 12h24.
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2: Ok, ok, de volta por aqui com o nosso Batidão 91.7. Fala pra mim, você tá curtindo aí a programação? Muita música boa rolando por aqui, né? Agora sim, suas tardes mais animadas, mais alegres com essa programação aqui da Ipiranga FM. Por aqui eu, o Miranda, te fazendo companhia aí, hein? Sejam bem-vindos, um prazer, uma alegria muito grande saber que você está aí do outro lado ouvindo a gente, ouvindo a Ipiranga FM, fazendo da Ipiranga FM a sua companheira de todas as tardes de domingo. Bora lá com mais uma super sequência de modão. Esse é o Batidão 91.7.

aí, fechamos mais um bloco, mais uma super sequência musical aqui no nosso batidão dessa tarde gostosa de domingo. Este é o batidão da 91.7. Um prazer, uma alegria saber que você está aí do outro lado do rádio, sintonizado e ouvindo a nossa programação. Faremos agora mais uma breve pausa aqui na nossa programação musical dessa tarde para mais um intervalinho comercial, mas já já.

0: Estaremos de volta com o Batidão da 91.7. Continue ligado aqui na Ipiranga FM, a sua melhor companhia. Por aqui, eu, Miranda, junto com você, na melhor sintonia.
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2: 12h41.
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0: Muito bem, de volta, seguindo com o nosso batidão aqui da 91.7. Quero mandar um grande abraço para você que está sintonizado e curtindo a nossa programação, as nossas queridas donas de casa, né, a mamãe, a vovó, que está tramada aí na louça do almoço, né, colocando a casa em ordem. Para você que está tomando aquela cervejinha, tomando uma geladinha, enfim, curtindo a nossa programação. Você que está aí de boa, né, curtindo a família, ou até mesmo você que nos dá aquela carona no seu carro, no seu caminhão, enfim, no seu trator, você que está trabalhando no seu implemento agrícola, né, equipado com aquele sistema de som legal e está curtindo a nossa programação. Uma ótima tarde para você. Que Deus te abençoe e continue sempre aqui junto com a gente na melhor sintonia, porque na mesma sintonia, 91.7, a gente vai longe, hein? Juntos, sempre. Então, para você, uma ótima tarde e bora lá curtir mais uma super sequência de modão por aqui.
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Legal demais, esse é o nosso Batidão da 91.7. Para você que está acompanhando a nossa programação nesse domingão sensacional, queremos desejar uma ótima tarde, uma excelente semana. E eu aproveitar também para convidar você a sintonizar o seu rádio diariamente das 6h30 às 9 da noite para ouvir o Sintonia Total comigo, Ednilson Miranda. Aliás, quero agradecer você que já está aí, ó, sempre ligadaço aqui na nossa programação diária também, aqui na estação que é só sucesso aí no seu rádio 91.7. Sempre juntos, na melhor sintonia. E bora lá com mais uma super sequência de músicas gaúchescas. É, pra você que gosta da boa música gaúcha, curte aí essa seleção top que a gente preparou pra você. Boa tarde e um bom domingo!

0: Mais uma super sequência musical aqui no nosso Batidão 91.7, todos os domingos, com o melhor da música sertaneja, sucesso das bandinhas do sul e a boa música gaúcha, para animar as suas tardes de domingo. Muito prazer, eu sou Ednilson Miranda e vamos juntos até às 6 da tarde por aqui. Fica aí na sintonia que já já tem mais músicas aqui no Batidão 91.7.
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2: 12h57.
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0: Opa, já estamos de volta aqui com o nosso Batidão 91.7 na Ipiranga FM. As suas tardes de domingo ficam muito mais alegres, muito mais animadas com a boa música sertaneja. Só modão, hein? Em ritmo de bailão. O melhor das bandinhas do sul e a boa música gaúcha. Bora lá com mais uma super sequência.
10: Aí.

0: música boa de verdade. Então curte aí, mais uma super sequência. Este é o Batidão da 91.7. Pra você, uma ótima tarde.
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3: 3:10. 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
10: Ok, ok, de volta por aqui com o nosso batidão 91.7. Fala pra mim, você tá curtindo aí a programação? Muita música boa rolando por aqui, né? Agora sim, suas tardes mais animadas, mais alegres com essa programação aqui da Ipiranga FM. Por aqui eu, o Miranda, te fazendo companhia aí, hein? Sejam bem-vindos. Um prazer, uma alegria muito grande saber que você está aí do outro lado ouvindo a gente, ouvindo a Ipiranga FM, fazendo da Ipiranga FM a sua companheira de todas as tardes de domingo. Bora lá com mais uma super sequência de modão. Esse é o Batidão 91.7.

tá curtindo nossa programação? Esse é o Batidão 91.7. A boa música sertaneja em ritmo de bailão, o melhor da música gaúcha e os sucessos das melhores bandinhas do sul desfilando por aqui na sua tarde de domingo. Ednilson Miranda por aqui com muito prazer te fazendo companhia nessa super programação especial desse domingão. Bora lá com mais músicas aqui na nossa programação. Batidão 91.7.

0: Muito bem, fechando por aqui mais uma super sequência musical, mais um bloco do nosso batidão desse domingão gostoso. Queremos agradecer a você, a sua audiência, o carinho, a sua sintonia, onde quer que você esteja, sintonizando a 91.7 no rádio ou na internet, acessou o radioipiranga.com.br, tá ligadaço com a gente. Você que nos ouve através do nosso aplicativo também, direto no seu smartphone, muito obrigado. Você faz a diferença. Agradecemos o carinho, a sua sintonia de sempre aqui na nossa programação. Vamos agora para mais um intervalinho comercial, mais um break rapidinho aqui. E daqui a pouquinho daremos sequência aqui na nossa programação. Para você, uma ótima tarde.
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2: 10h25.
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0: Já estamos de volta com o batidão da 91.7. Para você, uma ótima tarde, excelente domingo. Obrigado pela sua sintonia, fazendo da Ipiranga FM a sua companheira das tardes de domingo. Bora lá para mais uma super sequência de modão por aqui? Esse é o batidão da 91.7. Boa tarde.

Opa, tá aí mais uma super sequência musical top aqui na nossa programação. Só musicão, hein? Só pancada rolando por aqui, né? Bora lá pra mais uma super sequência musical gauchesca. É, o melhor da música gaúcha, rolando agora aqui na nossa programação. Pra você, boa tarde e um ótimo domingo.

0: Legal demais esta super sequência musical aqui do nosso batidão. Foi aí mais uma sequência top de músicas. Vamos agora para mais um intervalinho comercial aqui na programação. Um rápido break, mas já já estaremos de volta com mais músicas aqui na nossa programação. Para você, uma ótima tarde.
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2: 3:40.
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0: Muito bem, estamos de volta com o nosso batidão da 91.7. Tem mais música chegando por aqui. Música boa. Se a música é boa, ela rola com certeza aqui na nossa programação. Para você, ótima tarde, excelente domingo.

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0: Sequência legal de músicas, né? Aqui no nosso batidão da 91.7, nessa tarde gostosa de domingo. Nós vamos agora para o nosso intervalo comercial, um rápido break aqui na programação. Mas já já a gente tá de volta e com mais músicas. Para você, uma ótima tarde.
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2: 3:53.
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0: Opa, de volta aqui com o nosso batidão da 91.7. Muita música boa rolando por aqui na nossa programação. Nessa tarde gostosona de domingo, hein? Pra você que tá com a sua família, pra você que tá de boa curtindo aqui a nossa programação, um forte abraço e uma ótima tarde. Vamos agora com mais uma super sequência de músicas gaúchescas. É, o melhor da música gaúcha desfilando por aqui no nosso batidão. Pra você, uma boa tarde!
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Esse é o Batidão da 91.7, a boa música sertaneja, ou melhor, da música gaúcha e a boa música também das bandinhas do sul, desfilando por aqui os melhores sucessos para você na sua tarde. Sejam todos bem-vindos, bem-vindas. Continuem sintonizados aqui na programação Ipiranga FM, juntos na melhor sintonia. Boa tarde.

0: Uma super sequência musical aqui no nosso Batidão 91.7, todos os domingos, com o melhor da música sertaneja, sucesso das bandinhas do sul e a boa música gaúcha, para animar as suas tardes de domingo. Muito prazer, eu sou Ednilson Miranda e vamos juntos até às 6 da tarde por aqui. Fica aí na sintonia que já já tem mais músicas aqui no Batidão 91.7.
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2: 32.
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É o Batidão da 91.7, todos os domingos. Suas tardes ainda mais animadas com a boa música sertaneja, em ritmo de bailão, o melhor da música gaúcha e as bandinhas do sul. Os maiores sucessos para você curtir, numa boa, no Batidão da 91.7. Boa tarde, ótimo domingo.

0: batidão da 91.7 no ar, por aqui, nas ondas da Ipiranga FM, na internet, radioipiranga.com.br ou no aplicativo também, você que já baixou, já tem instalado em seu smartphone e nos acompanha de onde quer que você esteja, receba o nosso abraço, o nosso carinho e o nosso muito obrigado pela sua companhia. Faremos agora mais uma breve pausa aqui na nossa programação para o nosso intervalo comercial. É rapidinho, eu prometo a vocês, já já estaremos de volta aqui com o nosso batidão. Boa tarde, ótimo domingo.
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2: 4h59.
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0: Muito bem, estamos de volta com o nosso batidão da 91.7. Tem mais música chegando por aqui. Música boa. Se a música é boa, ela rola com certeza aqui na nossa programação. Pra você, ótima tarde, excelente domingo.

Este é o Batidão da 91.7. A boa música sertaneja passa por aqui. Pra você, uma boa tarde.

0: Melhor do sertanejo. Você ouve aqui no Batidão da 91.7. Boa tarde.
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2: 5:15.
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6: Opa, já estamos de volta aqui com o nosso Batidão 91.7 na Ipiranga FM. As suas tardes de domingo ficam muito mais alegres, muito mais animadas com a boa música sertaneja. Só modão, hein? Em ritmo de bailão. O melhor das bandinhas do sul e a boa música gaúcha. Bora lá com mais uma super sequência.

música sertaneja, a boa música gaúcha e o sucesso das melhores bandinhas do sul. 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Boa tarde!

0: Sequência legal de músicas, né? Aqui no nosso batidão da 91.7, nessa tarde gostosa de domingo. Nós vamos agora para o nosso intervalo comercial, um rápido break aqui na programação. Mas já já a gente tá de volta e com mais músicas. Para você, uma ótima tarde.
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2: 5h31.
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0: Muito bem, de volta, seguindo com o nosso batidão aqui da 91.7. Quero mandar um grande abraço para você que está sintonizado e curtindo a nossa programação, as nossas queridas donas de casa, né? A mamãe, a vovó, que tá tramada aí na louça do almoço, né? Colocando a casa em ordem. Pra você que tá tomando aquela cervejinha, tomando uma geladinha, enfim, curtindo a nossa programação. Você que tá aí de boa, né? Curtindo a família. Ou até mesmo você que nos dá aquela carona no seu carro, no seu caminhão, enfim, no seu trator. Você que tá trabalhando no seu implemento agrícola, né? Equipado com aquele sistema de som legal e tá curtindo a nossa programação. Uma ótima tarde pra você. Que Deus te abençoe e continue sempre aqui junto com a gente na melhor sintonia, porque na mesma sintonia, 91.7, a gente vai longe, hein? Juntos, sempre. Então, pra você, uma ótima tarde e bora lá curtir mais uma super sequência de modão por aqui.

aí, tudo bem com você? Tudo certo? Pra você uma ótima tarde, um excelente domingo. Que bom saber que você tá aí do outro lado ouvindo aqui a nossa programação, programação especial de final de semana da Ipiranga FM. Esse é o Batidão da 91.7, rolando por aqui o melhor da música sertaneja, os melhores sucessos também das bandinhas do sul e a boa música gaúcha. Pra você que gosta de uma programação animada, gostosa, pra cima, você está na estação certa e no seu rádio, hein? 91.7, juntos na melhor sintonia, com a boa música gaúcha, rolando agora aqui na nossa programação. Boa tarde e um ótimo domingo pra você e pra sua família.

0: aí, fechamos mais um bloco, mais uma super sequência musical aqui no nosso batidão dessa tarde gostosa de domingo. Este é o batidão da 91.7. Um prazer, uma alegria saber que você está aí do outro lado do rádio, sintonizado e ouvindo a nossa programação. Faremos agora mais uma breve pausa aqui na nossa programação musical dessa tarde para mais um intervalinho comercial, mas já já estaremos de volta com o Batidão da 91.7. Continue ligado aqui na Ipiranga FM, a sua melhor companhia. Por aqui, eu, Miranda, junto com você, na melhor sintonia.
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2: 5h48.
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0: 91.7. Ok, de volta por aqui com o nosso batidão 91.7. Fala pra mim, você tá curtindo aí a programação? Muita música boa rolando por aqui, né? Agora sim, suas tardes mais animadas, mais alegres com essa programação aqui da Ipiranga FM. Por aqui eu, o Miranda, te fazendo companhia aí, hein? Sejam bem-vindos! Um prazer, uma alegria muito grande saber que você está aí do outro lado ouvindo a gente, ouvindo a Ipiranga FM, fazendo da Ipiranga FM a sua companheira de todas as tardes de domingo. Bora lá com mais uma super sequência de modão? Esse é o Batidão, Batidão 91.7.

0: Muito bem, estamos fechando aqui o nosso batidão da 91.7. Infelizmente, chegamos ao fim do nosso programa de hoje, mas domingo que vem tem mais. Todos os domingos, a partir das 14h, após o programa Misto Musical do meu grande amigo Gilmar Antônio, estamos por aqui com essa super programação com a boa música gaúcha, o melhor do sertanejo em ritmo de bailão, o sertanejão mais animado, os melhores sucessos das bandinhas do sul, sucessos que farão parte aqui da nossa programação. Obrigado a você que esteve conosco, com a graça de Deus, fechamos este programa, desejamos a você uma excelente semana e até domingo que vem, se Deus quiser. Você acabou de ouvir o Batidão da 91.7, aqui na Ipiranga FM. Uma feliz e abençoada semana para todos. E até domingo que vem, se Deus quiser.
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3: 5:58.
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3: 6:01.
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Senhor anunciou a Maria, e ela concebeu pelo Espírito Santo. Ave Maria, cheia de graça, o Senhor é convosco. Bendita sois vós entre as mulheres, e bendito é o fruto do vosso ventre, Jesus. Santa Maria, Mãe de Deus, rogai por nós, pecadores, agora e na hora da nossa morte. Amém. Eis aqui a serva do Senhor. Faça-se em mim segundo a vossa palavra. Ave Maria, cheia de graça, o Senhor é convosco. Bendita sois vós entre as mulheres e bendito é o fruto do vosso ventre, Jesus. Santa Maria, Mãe de Deus, rogai por nós, pecadores, agora e na hora da nossa morte. Amém. E o Verbo divino se fez carne e habitou entre nós. Ave Maria, cheia de graça, o Senhor é convosco. Bendita sois vós entre as mulheres e bendito é o fruto do vosso ventre, Jesus. Santa Maria, Mãe de Deus, rogai por nós, pecadores, agora e na hora da nossa morte. Amém. Rogai por nós, Santa Mãe de Deus, para que sejamos dignos das promessas de Cristo. Oremos, infundi, Senhor, em nossos corações a vossa graça, para que nós, que conhecendo pela anunciação do anjo a encarnação do vosso Filho Jesus Cristo, cheguemos por sua paixão e cruz à glória da ressurreição, pelo mesmo Cristo nosso Senhor. Amém. Glória ao Pai, ao Filho e ao Espírito Santo, como era no princípio, agora e sempre. Amém. Glória ao Pai, ao Filho e ao Espírito Santo, como era no princípio, agora e sempre. Amém. Glória ao Pai, ao Filho e ao Espírito Santo, como era no princípio, agora e sempre. Amém. E desça sobre vós a bênção de Deus Todo-Poderoso, Pai e Filho.

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0: Creio em Deus Pai Todo-Poderoso, Criador do céu e da terra, e em Jesus Cristo, seu único Filho, nosso Senhor, que foi concebido pelo poder do Espírito Santo, nasceu da Virgem Maria, padeceu sob Pôncio Pilatos, foi crucificado, morto e sepultado, desceu à mansão dos mortos, ressuscitou ao terceiro dia, subiu aos céus e está sentado à direita de Deus Pai Todo-Poderoso, donde há de vir a julgar os vivos e os mortos. Creio no Espírito Santo, na Santa Igreja Católica, na comunhão dos santos, na remissão dos pecados, na ressurreição da carne, na vida eterna. Amém. Pai nosso que estais no céu, santificado seja o vosso nome. Venha a nós o vosso reino, seja feita a vossa vontade, assim na terra como no céu.
1: O pão nosso de cada dia nos dai hoje.

0: mal. Amém.
1: Ave Maria, cheia de graça, o Senhor é convosco. Bendita sois vós entre as mulheres e bendito é o fruto do vosso ventre, Jesus.
0: Santa Maria, Mãe de Deus, rogai por nós, pecadores, agora e na hora de nossa morte. Amém.
1: Ave Maria, cheia de graça, o Senhor é convosco. Bendita sois vós entre as mulheres e bendito é o fruto do vosso ventre, Jesus.
0: Santa Maria, Mãe de Deus, rogai por nós, pecadores, agora e na hora de nossa morte. Amém.
1: Ave Maria, cheia de graça, o Senhor é convosco. Bendita sois vós entre as mulheres e bendito é o fruto do vosso ventre, Jesus.
0: Santa

Pai nosso que estás no céu, santificado seja o vosso nome. Venha a nós o vosso reino, seja feita a vossa vontade, assim na terra como no céu.

0: qual. Amém.
1: Ave Maria, cheia de graça, o Senhor é convosco. Bendita sois vós entre as mulheres e bendito é o fruto do vosso ventre, Jesus.
0: Santa Maria, Mãe de Deus, rogai por nós, pecadores, agora e na hora de nossa morte. Amém.
1: Ave Maria, cheia de graça, o Senhor é convosco. Bendita sois vós entre as mulheres e bendito é o fruto do vosso ventre, Jesus.
0: Santa Maria, Mãe de Deus, rogai por nós, pecadores, agora e na hora de nossa morte. Amém.
1: Ave Maria, cheia de graça, o Senhor é convosco. Bendita sois vós entre as mulheres e bendito é o fruto do vosso

0: sois vós entre as mulheres e bendito é o fruto do vosso ventre, Jesus.
1: Santa Maria, Mãe de Deus, rogai por nós, pecadores, agora e na hora de nossa morte. Amém.
0: Ave Maria, cheia de graça, o Senhor é convosco. Bendita sois vós entre as mulheres e bendito é o fruto do vosso ventre, Jesus.
1: Santa Maria, Mãe de Deus, rogai por nós, pecadores, agora e na hora de nossa morte. Amém.
0: Ave Maria, cheia de graça, o Senhor é convosco. Bendita sois vós entre as mulheres e bendito é o fruto do vosso ventre, Jesus.
1: Santa Maria, Mãe de Deus, rogai por nós, pecadores, agora e na hora de nossa morte. Amém.
0: Ave Maria, cheia de graça, o Senhor é convosco. Bendita sois vós entre as mulheres e bendito é o fruto do vosso ventre, Jesus.
1: Santa Maria, Mãe de Deus, rogai por nós, pecadores, agora e na hora de nossa morte. Amém.
0: Ave Maria, cheia de graça, o Senhor é convosco. Bendita sois vós entre as mulheres e bendito é o fruto do vosso ventre, Jesus.
1: Santa Maria, Mãe de Deus, rogai por nós, pecadores, agora e na hora de nossa morte. Amém.
0: Ave Maria, cheia de graça, o Senhor é convosco. Bendita sois vós entre as mulheres e bendito é o fruto do vosso ventre, Jesus.
1: Santa Maria, Mãe de Deus, rogai por nós, pecadores, agora e na hora de nossa morte. Amém.
0: Glória ao Pai, ao Filho e ao Espírito Santo,
1: como era no princípio, agora e sempre. Amém.

0: Pai nosso que estais no céu, santificado seja o vosso nome. Venha a nós o vosso reino, seja feita a vossa vontade, assim na terra como no céu.
1: O pão nosso de cada dia nos dai hoje. Perdoai-nos as nossas ofensas, assim como nós perdoamos a quem nos tem ofendido. E não nos deixeis cair em tentação, mas livrai-nos do mal. Amém.
0: Ave Maria, cheia de graça, o Senhor é convosco. Bendita sois vós entre as mulheres e bendito é o fruto do vosso ventre, Jesus.
1: Santa Maria, Mãe de Deus, rogai por nós, pecadores, agora e na hora de nossa morte. Amém.
0: Ave Maria, cheia de graça, o Senhor é convosco. Bendita sois vós entre as mulheres e bendito é o fruto do vosso ventre, Jesus.
1: Santa Maria, Mãe de Deus, rogai por nós, pecadores, agora e na hora de nossa morte. Amém.
0: Ave Maria, cheia de graça, o Senhor é convosco. Bendita sois vós entre as mulheres e bendito é o fruto do vosso ventre, Jesus.
1: Santa Maria, Mãe de Deus, rogai por nós, pecadores, agora e na hora de nossa morte. Amém.
0: Ave Maria, cheia de graça, o Senhor é convosco. Bendita sois vós entre as mulheres e bendito é o fruto do vosso ventre, Jesus.
1: Santa Maria, Mãe de Deus, rogai por nós, pecadores, agora e na hora de nossa morte. Amém.
0: Ave Maria, cheia de graça, o Senhor é convosco. Bendita sois vós entre as mulheres e bendito é o fruto do vosso ventre, Jesus.
1: Santa Maria, Mãe de Deus, rogai por nós, pecadores, agora e na hora de nossa morte. Amém.
0: Ave Maria, cheia de graça, o Senhor é convosco. Bendita sois vós entre as mulheres e bendito é o fruto do vosso ventre, Jesus.
1: Santa Maria, Mãe de Deus, rogai por nós, pecadores, agora e na hora de nossa morte. Amém.
0: Ave Maria, cheia de graça, o Senhor é convosco. Bendita sois vós entre as mulheres e bendito é o fruto do vosso ventre, Jesus.
1: Santa Maria, Mãe de Deus, rogai por nós, pecadores, agora e na hora de nossa morte. Amém.
0: Ave Maria, cheia de graça, o Senhor é convosco. Bendita sois vós entre as mulheres e bendito é o fruto do vosso ventre, Jesus.
1: Santa Maria, Mãe de Deus, rogai por nós, pecadores, agora e na hora de nossa morte. Amém.
0: Ave Maria, cheia de graça, o Senhor é convosco. Bendita sois vós entre as mulheres e bendito é o fruto do vosso ventre, Jesus.
1: Santa Maria, Mãe de Deus, rogai por nós, pecadores, agora e na hora de nossa morte. Amém.
0: Ave Maria, cheia de graça, o Senhor é convosco. Bendita

0: bendita sois vós entre as mulheres, e bendito é o fruto do vosso ventre, Jesus.
1: Santa Maria, Mãe de Deus, rogai por nós, pecadores, agora e na hora de nossa morte. Amém.
0: Glória ao Pai, ao Filho e ao Espírito Santo,
1: como era no princípio, agora e sempre. Amém.

0: Pai nosso que estais no céu, santificado seja o vosso nome. Venha a nós o vosso reino, seja feita a vossa vontade, assim na terra como no céu.
1: O pão nosso de cada dia nos dai hoje. Perdoai-nos as nossas ofensas, assim como nós perdoamos a quem nos tem ofendido. E não nos deixeis cair em tentação, mas livrai-nos do mal. Amém.
0: Ave Maria, cheia de graça, o Senhor é convosco. Bendita sois vós entre as mulheres, e bendito é o fruto do vosso ventre, Jesus.
1: Santa Maria, Mãe de Deus, rogai por nós, pecadores, agora e na hora de nossa morte. Amém.
0: Ave Maria, cheia de graça, o Senhor é convosco. Bendita sois vós entre as mulheres, e bendito é o fruto do vosso ventre, Jesus.
1: Santa Maria, Mãe de Deus, rogai por nós, pecadores, agora e na hora de nossa morte. Amém.
0: Ave Maria, cheia de graça, o Senhor é convosco. Bendita sois vós entre as mulheres, e bendito é o fruto do vosso ventre, Jesus.
1: Santa Maria, Mãe de Deus, rogai por nós, pecadores, agora e na hora de nossa morte. Amém.
0: Ave Maria, cheia de graça, o Senhor é convosco. Bendita sois vós entre as mulheres, e bendito é o fruto do vosso ventre, Jesus.
1: Santa Maria, Mãe de Deus, rogai por nós, pecadores, agora e na hora de nossa morte. Amém.
0: Ave Maria, cheia de graça, o Senhor é convosco. Bendita sois vós entre as mulheres, e bendito é o fruto do vosso ventre, Jesus.
1: Santa Maria, Mãe de Deus, rogai por nós, pecadores, agora e na hora de nossa morte. Amém.
0: Ave Maria, cheia de graça, o Senhor é convosco. Bendita sois vós entre as mulheres, e bendito é o fruto do vosso ventre, Jesus.
1: Santa Maria, Mãe de Deus, rogai por nós, pecadores, agora e na hora de nossa morte. Amém.
0: Ave Maria, cheia de graça, o Senhor é convosco. Bendita sois vós entre as mulheres, e bendito é o fruto do vosso ventre, Jesus.
1: Santa Maria, Mãe de Deus, rogai por nós, pecadores, agora e na hora de nossa morte. Amém.
0: Ave Maria, cheia de graça, o Senhor é convosco. Bendita sois vós entre as mulheres, e bendito é o fruto do vosso ventre, Jesus.
1: Santa Maria, Mãe de Deus, rogai por nós, pecadores, agora e na hora de nossa morte. Amém.
0: Ave Maria, cheia de graça, o Senhor é convosco. Bendita sois vós entre as mulheres, e bendito é o fruto do vosso ventre, Jesus.
1: Santa Maria, Mãe de Deus, rogai por nós, pecadores, agora e na hora de nossa morte. Amém.
0: Ave Maria, cheia de graça, o Senhor é convosco. Bendita sois vós entre as mulheres, e bendito é o fruto do vosso ventre, Jesus.
1: Santa Maria, Mãe de Deus, rogai por nós, pecadores, agora e na hora de nossa morte. Amém.
0: Glória ao Pai, ao Filho e ao Espírito Santo,
1: como era no princípio, agora e sempre. Amém.

0: Pai nosso que estais no céu, santificado seja o vosso nome. Venha a nós o vosso reino, seja feita a vossa vontade, assim na terra como no céu.
1: O pão

0: do mal. Amém.
1: Ave Maria, cheia de graça. Ave Maria, cheia de graça, o Senhor é convosco. Bendita sois vós entre as mulheres e bendito é o fruto do vosso ventre, Jesus.
0: Santa Maria, Mãe de Deus, rogai por nós, pecadores, agora e na hora de nossa morte. Amém.
1: Ave Maria, cheia de graça, o Senhor é convosco. Bendita sois vós entre as mulheres e bendito é o fruto do vosso ventre, Jesus.
0: Santa Maria, Mãe de Deus, rogai por nós, pecadores, agora e na hora de nossa morte. Amém.
1: Ave Maria, cheia de graça, o Senhor é convosco. Bendita sois vós entre as mulheres e bendito é o fruto do vosso ventre, Jesus.
0: Santa Maria, Mãe de Deus, rogai por nós, pecadores, agora e na hora de nossa morte. Amém.
1: Ave Maria, cheia de graça, o Senhor é convosco. Bendita sois vós entre as mulheres e bendito é o fruto do vosso ventre, Jesus.
0: Santa Maria, Mãe de Deus, rogai por nós, pecadores, agora e na hora de nossa morte. Amém.
1: Ave Maria, cheia de graça, o Senhor é convosco. Bendita sois vós entre as mulheres e bendito é o fruto do vosso ventre, Jesus.
0: Santa Maria, Mãe de Deus, rogai por nós, pecadores, agora e na hora de nossa morte. Amém.
1: Ave Maria, cheia de graça, o Senhor é convosco. Bendita sois vós entre as mulheres e bendito é o fruto do vosso ventre, Jesus.
0: Santa Maria, Mãe de Deus, rogai por nós, pecadores, agora e na hora de nossa morte. Amém.
1: Ave Maria, cheia de graça, o Senhor é convosco. Bendita sois vós entre as mulheres e bendito é o fruto do vosso ventre, Jesus.
0: Santa Maria, Mãe de Deus, rogai por nós, pecadores, agora e na hora de nossa morte. Amém.
1: Ave Maria, cheia de graça, o Senhor é convosco. Bendita sois vós entre as mulheres e bendito é o fruto do vosso ventre, Jesus.
0: Santa Maria, Mãe de Deus, rogai por nós, pecadores, agora e na hora de nossa morte. Amém.
1: Ave Maria, cheia de graça, o Senhor é convosco. Bendita sois vós entre as mulheres e bendito é o fruto do vosso ventre, Jesus.
0: Santa Maria, Mãe de Deus, rogai por nós, pecadores, agora e na hora de nossa morte. Amém.
1: Ave Maria, cheia de graça, o Senhor é convosco. Bendita sois vós entre as mulheres e bendito é o fruto do vosso ventre, Jesus.
0: Santa Maria, Mãe de Deus, rogai por nós, pecadores, agora e na hora de nossa morte. Amém.
1: Glória ao Pai, ao Filho e ao Espírito Santo.
0: Como era no princípio, agora e sempre. Amém.

0: Pai nosso que estais no céu, santificado seja o vosso nome. Venha a nós o vosso reino, seja feita a vossa vontade, assim na terra como no céu.
1: O pão nosso de cada dia nos dai

0: nosso mal. Amém.
1: Ave Maria, cheia de graça, o Senhor é convosco. Bendita sois vós entre as mulheres e bendito é o fruto do vosso ventre, Jesus.
0: Santa Maria, Mãe de Deus, rogai por nós, pecadores, agora e na hora de nossa morte. Amém.
1: Ave Maria, cheia de graça, o Senhor é convosco. Bendita sois vós entre as mulheres e bendito é o fruto do vosso ventre, Jesus.
0: Santa Maria, Mãe de Deus, rogai por nós, pecadores, agora e na hora de nossa morte. Amém.
1: Ave Maria, cheia de graça, o Senhor é convosco. Bendita sois vós entre as mulheres e bendito é o fruto do vosso ventre, Jesus.
0: Santa Maria, Mãe de Deus, rogai por nós, pecadores, agora e na hora de nossa morte. Amém.
1: Ave Maria, cheia de graça, o Senhor é convosco. Bendita sois vós entre as mulheres e bendito é o fruto do vosso ventre, Jesus.
0: Santa Maria, Mãe de Deus, rogai por nós, pecadores, agora e na hora de nossa morte. Amém.
1: Ave Maria, cheia de graça, o Senhor é convosco. Bendita sois vós entre as mulheres e bendito é o fruto do vosso ventre, Jesus.
0: Santa Maria, Mãe de Deus, rogai por nós, pecadores, agora e na hora de nossa morte. Amém.
1: Ave Maria, cheia de graça, o Senhor é convosco. Bendita sois vós entre as mulheres e bendito é o fruto do vosso ventre, Jesus.
0: Santa Maria, Mãe de Deus, rogai por nós, pecadores, agora e na hora de nossa morte. Amém.
1: Ave Maria, cheia de graça, o Senhor é convosco. Bendita sois vós entre as mulheres e bendito é o fruto do vosso ventre, Jesus.
0: Santa Maria, Mãe de Deus, rogai por nós, pecadores, agora e na hora de nossa morte. Amém.
1: Ave Maria, cheia de graça, o Senhor é convosco. Bendita sois vós entre as mulheres e bendito é o fruto do vosso ventre, Jesus.
0: Santa Maria, Mãe de Deus, rogai por nós, pecadores, agora e na hora de nossa morte. Amém.
1: Ave Maria, cheia de graça, o Senhor é convosco. Bendita sois vós entre as mulheres e bendito é o fruto do vosso ventre, Jesus.
0: Santa Maria, Mãe de Deus, rogai por nós, pecadores, agora e na hora de nossa morte. Amém.
1: Ave Maria, cheia de graça, o Senhor é convosco. Bendita sois vós entre as mulheres e bendito é o fruto do vosso ventre, Jesus.
0: Santa Maria, Mãe de Deus, rogai por nós, pecadores, agora e na hora de nossa morte. Amém.

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6: 6:34.

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3: 6:43.

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0: 6:56.
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0: Louvado seja o nosso Senhor Jesus Cristo.
1: Para sempre seja louvado.
0: Boa noite. Sejam todos bem-vindos à nossa celebração. Acolhemos a todos os presentes na Igreja Matriz e também aqueles que nos acompanham através da Rádio Ipiranga e das redes sociais de nossa paróquia. Rezaremos hoje pelas intenções trazidas em nossos corações, pelas intenções colocadas aos pés do altar e pelas seguintes intenções. Pelas almas de José Carlos Grande, sétimo dia de falecimento. Gerson Costa, sétimo dia de falecimento. Benedito Adir Tuchinski, falecido ontem. Irmãos e irmãs, um só é o corpo, um só é o espírito. Como uma só é a esperança a qual Deus vos chamou. Com este tema do Dia Mundial das Comunicações Sociais, celebramos a solenidade da Ascensão do Senhor e a Semana de Oração pela Unidade dos Cristãos. Celebramos em ação de graças pela PASCOM, nossa Pastoral da Comunicação, que realiza todo o trabalho de divulgação das atividades de nossa paróquia. Invoquemos o Espírito Prometido cantando.

0: Em nome do Pai, do Filho e do Espírito Santo.
1: Amém.
0: A graça de nosso Senhor Jesus Cristo, que nos redimiu numa cruz, o amor do Pai, nosso Criador, na unidade do Espírito Santo, que nos santifica, esteja sempre convosco.
2: Bendito seja Deus, que nos reuniu no amor de Cristo.
0: Sejamos todos bem-vindos, irmãos e irmãs, para celebrarmos juntos esta Eucaristia. Hoje nós celebramos também de modo muito especial esta solenidade da ascensão do Senhor ao céu. E nós queremos nos alegrarmos, colocar também o nosso coração no altar do Senhor, para celebrarmos com alegria. E assim, nos aproximando já neste tempo final do tempo pascal, já no próximo domingo celebraremos Pentecostes, mas que nós possamos então, juntos na casa de Deus, reunidos como estamos, como irmãos, e para bem celebrarmos. Elevemos o nosso coração ao Senhor e supliquemos a sua misericórdia para bem celebrar os santos mistérios, reconhecendo as nossas faltas, os nossos pecados e o tanto e o quanto nós necessitamos da misericórdia, do perdão de Deus que nos transforma, que nos molda e que vem em auxílio das nossas fraquezas. Por isso, com o coração contrito, supliquemos o perdão do Senhor.

0: Deus, Pai de ternura e bondade e misericórdia, tenha compaixão de nós, perdoe os nossos pecados e nos conduza um dia à vida eterna.
1: Amém.
0: Alcançados pela misericórdia do Senhor, com o coração transbordando de alegria e esperança, glorifiquemos a Trindade Santa, cantemos o hino de louvor.

Deus Todo-Poderoso, fazei-nos exultar de santa alegria e fervorosa ação de graças, pois na ascensão de Cristo, vosso Filho, nossa humanidade foi elevada junto a vós, e tendo Ele nos precedido como nossa cabeça, nos chama para a glória como membros do seu corpo.

0: ensinou desde o começo, até o dia em que foi levado para o céu, depois de ter dado instruções pelo Espírito Santo aos apóstolos que tinha escolhido. Foi a eles que Jesus se mostrou vivo depois de sua paixão, com numerosas provas. Durante 40 dias apareceu-lhes falando do reino de Deus. Durante uma refeição, deu-lhes esta ordem: não vos afasteis de Jerusalém, mas esperai a realização da promessa do Pai, da qual vós me ouvistes falar. João batizou com água. Vós, porém, sereis batizados com o Espírito Santo dentro de poucos dias. Então, os que estavam reunidos perguntaram a Jesus: Senhor, é agora que vais restaurar o reino de Israel? Jesus respondeu: não vos cabe saber os tempos e os momentos que o Pai determinou com a sua própria autoridade. Mas receberei o poder do Espírito Santo, que descerá sobre vós para serdes minhas testemunha em Jerusalém e em toda a Judéia e na Samaria e até os confins da terra. Depois de dizer isso, Jesus foi levado ao céu à vista deles. Uma nuvem os cobriu, de forma em que os seus olhos não podiam mais vê-lo. Os apóstolos continuavam olhando para o céu enquanto Jesus subia. Apareceram então dois homens vestidos de branco e lhes disseram: homens da Galileia, por que ficais aqui parado, olhando para o céu? Esse Jesus que vos foi levado para o céu virá do mesmo modo como ouviste partir para o céu. Palavra do Senhor.
1: Graças a Deus.

0: Leitura da carta de São Paulo aos Efésios. Irmãos, o Deus de nosso Senhor Jesus Cristo, o Pai, a quem pertence a glória, vos dê um espírito de sabedoria que vo-lo revele e faça verdadeiramente conhecer. Que ele abra o vosso coração à sua luz, para que saibais qual a esperança que o seu chamamento vos dá, qual a riqueza da glória que está na vossa herança com os santos, e que imenso poder ele exerceu em favor de nós que cremos, de acordo com a sua ação e força onipotente. Ele manifestou sua força em Cristo quando ressuscitou dos mortos e o fez sentar-se à sua direita nos céus, bem acima de toda autoridade, poder, potência, soberania ou qualquer título que se possa mencionar, não somente neste mundo, mas ainda no mundo futuro. Sim, ele pôs tudo sob os seus pés e fez dele, que está acima de tudo, a cabeça da igreja, que é o seu corpo, a plenitude daquele que possui a plenitude universal. Palavra do Senhor.
1: Graças a Deus.

0: Ele está no meio de nós.
1: Proclamação do Evangelho de Jesus Cristo segundo Mateus.
0: Glória a vós, Senhor.
1: Naquele tempo, os 11 discípulos foram para a Galileia, ao monte que Jesus lhes tinha indicado. Quando viram Jesus, prostraram-se diante dele. Ainda assim, alguns duvidaram. Então Jesus aproximou-se e falou: Toda autoridade me foi dada no céu e sobre a terra. Portanto, ide e fazei discípulos meus todos os povos, batizando-os em nome do Pai e do Filho e do Espírito Santo, ensinando-os a observar tudo o que vos ordenei. Eis que eu estarei convosco todos os dias, até ao fim do mundo. Palavra da salvação.
0: Glória a vós, Senhor.
1: Muito bem, meus irmãos. Inicio esta homilia com esta expressão de Jesus no final do Evangelho de hoje, ao afirmar a nós essas palavras que nos consola: Eis que estou convosco todos os dias até o fim do mundo. A presença de Jesus permanece entre nós. A presença do Senhor permanece entre nós. Celebrar a solenidade da ascensão do Senhor ao céu não é compreendermos de que Deus se ausenta de nós, de uma forma que nós ficaremos sozinhos, abandonados, deixados pelo Senhor. Assim como os discípulos pensavam isso, eles achavam que ficariam sozinhos e até mesmo com medo, se questionavam: mas e agora? Como é que nós faremos sem o Senhor? Como é que nós faremos sem a presença de Jesus entre nós? Ele tem feito tantos discursos de despedida, e agora, como será o nosso grupo? Como será a nossa comunidade sem a presença de Jesus? Mas se nós formos recordar das palavras de Jesus nos últimos domingos que nós celebrávamos também, no momento que Jesus falava 15 dias atrás: Eu vou para o Pai, a fim de preparar para vós um lugar. Na casa de meu Pai há muitas moradas. E eu vou para o Pai para preparar para vocês um lugar, e quando eu tiver preparado um lugar para vós, eu voltarei e vos levarei comigo, a fim de que onde eu estiver, estejais também vós. Isso é que Jesus fala a nós, falava a nós há 15 dias atrás. Palavras estas de Jesus é para que nós não ficássemos com o coração atribulado, com o coração confuso. Que nós crescemos na presença amorosa do Senhor, que não nos abandona, que não nos deixa. E quando Jesus também, há 8 dias atrás, falava a nós de que Ele vai para o Pai, e quando Ele estiver no Pai, Ele rogará ao Pai que nos envie um outro defensor, um outro consolador. E quando se fala de outro, é uma outra forma de presença, um outro defensor que vai nos consolar, que vai nos defender, que vai nos fortalecer, que vai nos animar. Obrigado. Então, essa presença do Senhor permanece entre nós. Ele não nos deixa, Ele não nos abandona, Ele nos garante a sua presença. E ainda mais, Jesus falava 8 dias atrás: Eu não vos deixarei órfãos, eu não vos deixarei órfãos. Celebrar a ascensão do Senhor é a subida. Ele entra no Pai, e quando se fala ascensão, subir, não quer dizer que Jesus subiu como um foguete no céu, não. Ele entra no Pai. No momento que Jesus ressuscita, a ressurreição de Jesus é, Ele entrou no Pai, se ele procede do Pai, o Filho procedeu do Pai, do Pai procede todas as coisas. O Filho procede do Pai, o Espírito Santo procede do Pai. Então, se ele procedeu do Pai, agora ele retorna ao Pai, ele entra no Pai, abre para nós um caminho para que nós tivéssemos uma finalidade e um destino. Ninguém vai ao Pai senão por mim. Eu sou o caminho, a verdade e a vida. Isso Jesus falava. Ninguém entra no Pai senão por mim. Subir ao céu é estar inserido em comunhão, em perfeita comunhão, no seio da Trindade. Do Pai procede o Filho e o Espírito Santo. Agora, Jesus, que é a presença, ainda então, histórica entre nós, e esta presença de Jesus humana, em que ele é o Verbo encarnado, que abraça a nossa natureza e a nossa condição humana, é o próprio Deus que se faz homem, é o próprio Deus que vem habitar entre nós, caminhar conosco, se aproximar de nós. Então, em Jesus, Deus nos consola. Tantos milagres, tantas graças, tantas bênçãos, prodígios, os sinais que Jesus realiza ao longo da sua presença histórica entre nós. Agora é preciso ele entrar no Pai. E quando ele entra no Pai, ele eleva a nossa condição humana. Ele eleva a nossa humanidade e entra no Pai como nosso intercessor. Como mediador entre nós, humanidade ferida e destruída pelo pecado, ele nos reconcilia com o Pai. Ele é o nosso Redentor. Ele é o pontífice, ele é o sacerdote, o sumo sacerdote, que oferta um sacrifício pela expiação dos nossos pecados. Então, quando ele entra no Pai, ele entra como? Ele entra com as chagas do ressuscitado. É o Cordeiro imolado. O Cordeiro imolado, então, que agora glorificado pelo Pai, o Pai o glorificou, e ele, ao entrar no Pai, ele apresenta os sinais do sacrifício, as suas chagas. Então, ele tem a condição de mostrar, olha, aqui está as chagas. Por estas chagas, por este sacrifício, pela obediência à vontade do Pai, então agora ele entra no Pai e ele se torna para nós um sacerdote. Que ao oferecer o sacrifício, ele torna-se para nós o intercessor. Aquele que é o pontífice, aquele que então nos reconcilia com o Pai. Aquele que nos liga ao Pai. Por meio de Jesus, nós entramos também no Pai. Nós entramos em Deus, nós entramos no céu. A nossa natureza humana é elevada ao céu. Enquanto ele abraça a nossa condição humana, por que é que Deus vem se aproximar da nossa natureza humana? Para que pudesse então, pela condição humana, elevar a nossa humanidade. Se nós estávamos antes, humanamente, destruídos, agora já não mais estamos, porque o Senhor, ele abre para nós um caminho, onde nós já podemos então percorrer este mesmo caminho que Jesus percorreu, que Jesus abriu para nós, para que nós possamos salvar a nossa humanidade destruída pelo pecado. Então Jesus é o Redentor, Jesus é o Cordeiro imolado, Jesus é o sumo sacerdote. Nele e por ele e com ele nós encontramos a redenção, nós encontramos a salvação, nós encontramos a paz, nós encontramos a esperança em Jesus. Agora, no momento em que ele sobe ao Pai, que ele entra no Pai, essa despedida de Jesus não é uma despedida qualquer, não. Não é uma despedida que ele vai nos deixar abandonados, órfãos, numa solidão desoladora, não. É uma subida, ele entra no Pai, enquanto cabeça, e nós ouvimos hoje na segunda leitura, que ele foi colocado no trono, ele foi colocado na direita do Pai, e todos os poderes foram colocados debaixo dos seus pés. Vamos pegar o texto para ficar um pouco mais claro. Mas vejamos a segunda leitura de hoje, versículo 20, ele manifestou, ele quem? O Pai manifestou a sua força em Cristo, quando o ressuscitou dos mortos. Então a força de Deus se manifesta na ressurreição, quando ele ressuscitou dos mortos, ressuscitou Cristo dos mortos, e o fez sentar-se à sua direita nos céus, bem acima de toda autoridade, poder, potência, soberania ou qualquer título que se possa mencionar, não somente neste mundo, mas ainda no futuro, no mundo futuro. Sim, ele pôs tudo sobre os seus pés e fez dele, que está acima de tudo, a cabeça da igreja, que é o seu corpo, a plenitude daquele que possui a plenitude universal. Então, quando Paulo afirma isso na carta aos Efésios, é: o Senhor foi elevado, o Senhor foi colocado como cabeça da igreja, e agora nós somos chamados e inseridos como membros do corpo desta cabeça, que não se separa desta cabeça. Um corpo não pode viver separado da cabeça. Então, Paulo, ao afirmar isso, nos faz também até interpretar e entender um pouco o evangelho de hoje, quando Jesus fala que toda autoridade me foi dada no céu e sobre a terra. Portanto, no momento em que ele recebe essa autoridade, ele nos envia: ide e fazei. Isso aqui é para nós, viu? Ide e fazei discípulos meus, todos os povos, batizando-os em nome do Pai e do Filho e do Espírito Santo, e ensinando a observar tudo o que vos ordenei. Então Jesus, ele apresenta a nós esta missão, esta responsabilidade, este compromisso que nós assumimos, de sermos igreja, e enquanto igreja nós temos a missão de fazer, tornar todos aqueles que se abrem a esta graça, tornar aqueles que se aproximam da igreja, para que eles se tornem, para que eles sejam discípulos também, batizando-os em nome do Pai, do Filho e do Espírito Santo. Esta é a missão da igreja: inserir todos aqueles que se aproximam, que desejam esta graça, para que sejam inseridos como membros deste corpo e recebam a plenitude da graça que o Cristo, que é a cabeça da igreja, recebeu e que também agora alcança a nós que somos os membros. Portanto, Jesus entra no céu, glorioso, glorificado, ressuscitado, mas ele não se ausenta de nós. Como que se dará a presença dele agora? Como um defensor, como um paráclito, que nós vamos celebrar daqui 8 dias, em Pentecostes. O Espírito Santo, que

plenitude e na potência do Espírito Santo que anima, que impulsiona e que encoraja a nós que somos membros dessa igreja. A igreja é animada, a igreja é motivada, a igreja é movida, a igreja é encorajada pela presença de Deus que nos consola, que nos anima, que nos dá força pela sua presença na ação do Espírito Santo. Então o Espírito Santo derramado em nós, que é a terceira pessoa da Santíssima Trindade. O que é o Espírito Santo? Terceira pessoa. É uma pessoa, é uma presença. Uma presença amorosa, uma presença misericordiosa, uma presença que nos consola, uma presença que nos fortalece, uma presença que nos encoraja. Esta presença de Deus na ação do Espírito Santo. Esta presença que nos congrega, que nos reúne, que nos forma, que nos faz comunhão uns com os outros. Então nós também, ao celebrarmos este tempo, e hoje a ascensão do Senhor aos céus, e o início de hoje até semana que vem em Pentecostes, nós também celebraremos a semana da unidade dos cristãos, onde nós somos chamados a rezarmos pela unidade dos cristãos. Sejamos nós cristãos católicos ou também os cristãos não católicos, mas que todos nós que cremos no Cristo, todos nós somos chamados a vivermos esta comunhão de amor e a testemunharmos esta comunhão de amor. E a continuarmos a missão que Jesus inaugurou, que Jesus iniciou, esta missão continua conosco, de anunciarmos, de testemunharmos, de que Jesus veio para trazer a boa nova, e nós continuaremos anunciando esta boa nova. E movidos, animados pela força do Espírito Santo. Por isso que nós, a importância de nós permanecermos unidos, em comunhão. Em comunhão com Deus, nosso Pai, o Filho e o Espírito Santo, e em comunhão com os irmãos. Na primeira leitura de hoje, Jesus pede, na narrativa de São Lucas, no momento que São Lucas menciona, quando Jesus pede, não vos afasteis de Jerusalém, permaneçam em Jerusalém. E como é que é permanecer em Jerusalém? Assim estavam eles onde? No cenáculo em Jerusalém, onde foi instituída a Eucaristia e onde aconteceu o derramamento do Espírito Santo. Estava quem? A Virgem Maria. A presença de Nossa Senhora com os apóstolos, com os discípulos, unânimes em oração. E enquanto eles estavam em oração, o Espírito Santo foi derramado no coração destes filhos. O Espírito Santo foi derramado no coração dos discípulos e da Virgem Maria. Então Jesus começa a animar a igreja já no início com os primeiros discípulos de Jesus, com os apóstolos, com a Virgem Maria ainda presente. Então a Virgem Maria ainda presente de forma histórica e humana, mas que a sua presença também depois permanece entre nós, presença amorosa, presença intercessora de Nossa Senhora, que caminha com a igreja e que nos faz nos mantermos perseverantes, constantes e unânimes na oração. E somente quando nós estivermos unidos, somente quando nós estivermos em comunhão, é que o Espírito Santo é derramado em nossos corações e nós, com o coração aberto, simples e humilde, acolhemos a ação do Espírito Santo em nossas vidas e nós observaremos a necessidade e a importância de permanecermos com os nossos irmãos unidos, de testemunharmos o amor, de testemunharmos a caridade. Por isso, meus irmãos, que nós possamos ao longo dessa semana e com esta solenidade da ascensão do Senhor entendermos isso, que a nossa humanidade destruída pelo pecado, enfraquecida pelo pecado, é elevada ao céu. E ao ser elevada ao céu, Jesus, que é o nosso intercessor, que está no Pai, ao mesmo tempo que a cabeça estando no Pai, o Espírito Santo nos faz como membros do corpo de Cristo ainda presente na terra. Por isso nós afirmamos em cada Eucaristia, anunciamos, Senhor, a vossa morte e proclamamos a vossa ressurreição, enquanto esperamos a vossa vinda. Vinde, Senhor Jesus, vinde ao nosso encontro, Maranatá. Nós, enquanto igreja, caminhamos, percorremos, prosseguimos com a missão que Jesus nos confiou, até que Ele venha na sua segunda vinda. E até lá, estejamos preparados, com o coração aberto. E nós queremos celebrar isso no próximo domingo, com o coração fervoroso, o derramamento do amor de Deus em nossas vidas e nossos corações, através da ação e da força do Espírito Santo. Esta presença consoladora de Deus que permanece entre nós, porque Ele não nos abandona, porque Ele não nos deixa. Por isso, semana que vem, nós estaremos

0: separados, porque juntos nós poderemos cantar, e não somente semana que vem, mas constantemente em nossa vida, vivermos um Pentecostes perene, onde nós temos esta plena convicção de que somos igreja, e como igreja o Espírito Santo continua a agir em nossas vidas e nosso coração, para darmos testemunho dessa presença.
1: Estaremos aqui reunidos, como estavam em Jerusalém, pois só quando vivemos unidos é que o Espírito Santo nos vem.
0: É assim que nós queremos estar, não é? Sempre assim, sempre unidos. Porque quem se dispersa não está aberto à graça de Deus. Quem se dispersa da comunhão com os irmãos e com Deus não está preparado e não está aberto à ação plena do Espírito Santo. Está disperso. E quem está disperso também se torna incapaz de perdoar e se torna incapaz de reconciliar-se com os irmãos e com Deus. Por isso, peçamos ao Senhor que nos mantenha convictos e firmes nesta missão, nesta abertura à ação de Deus em nossas vidas pela força do Espírito Santo. Em pé, professemos a nossa fé. Creio em Deus Pai,
2: Criador do céu e da terra, e em Jesus Cristo, seu único Filho, nosso Senhor, que foi concebido pelo poder do Espírito Santo, nasceu da Virgem Maria, padeceu sob Pôncio Pilatos, foi crucificado, morto e sepultado, desceu à mansão dos mortos, ressuscitou ao terceiro dia, subiu aos céus, está sentado à direita de Deus Pai Todo-Poderoso, de onde há de vigiar os vivos e os mortos. Creio no Espírito Santo, na Santa Igreja Católica, na comunhão dos santos, na remissão dos pecados, na ressurreição da carne, na vida eterna. Amém.
0: Confiantes, apresentemos ao Senhor as nossas preces e súplicas à comunidade.
3: A resposta será: Senhor, vinde em nosso auxílio.
2: Senhor, vinde em nosso auxílio.
3: Pela Igreja no mundo, para que, fortalecida pela promessa do Espírito Santo, seja uma testemunha fiel da ressurreição e leve a esperança do Evangelho a todos os confins da terra, rezemos ao Senhor.
2: Senhor, vinde em nosso auxílio.
3: Pela unidade dos cristãos, para que nesta semana de oração o Senhor derrube os muros da divisão e nos conceda a graça de caminhar juntos, em um só coração e uma só alma, rumo à unidade plena em Cristo, rezemos ao Senhor.
2: Senhor, vinde em nosso auxílio.
3: Pelos comunicadores e profissionais da mídia, em especial a PASCOM, no Dia Mundial das Comunicações Sociais, para que utilizem as tecnologias e a inteligência com sabedoria, promovendo a verdade, a paz e a cultura do encontro, rezemos ao Senhor.
2: Senhor, vinde em nosso auxílio.
3: Pelos governantes e líderes das nações, para que a ascensão de Cristo lhes recorde que todo poder deve ser um serviço à humanidade, pautado pela justiça e pelo cuidado com os mais pobres, rezemos ao Senhor.
2: Senhor, vinde em nosso auxílio.
3: Pela nossa comunidade, para que ao olharmos para o céu, não fiquemos parados, mas nos tornemos discípulos missionários, comunicando a alegria da fé através de nossas palavras e ações, rezemos ao Senhor.
2: Senhor, vinde em nosso auxílio.
3: Rezemos juntos a oração do dizimista. Recebei, Senhor,
2: o meu dízimo.
3: Não é uma esmola, porque não sois mendigo. Não é uma simples contribuição, porque não precisais dela. Esta oferta, Senhor, representa meu reconhecimento, minha gratidão e amor por tudo que me destes. É minha partilha com quem tem menos. É meu esforço para o sustento da comunidade. Se tenho, é porque vós me destes. Amém.
0: Tudo isso, Pai de bondade, nós os pedimos por Cristo nosso Senhor.
2: Amém.
0: Sentados, passamos nosso ofertório com pão e o vinho diante do altar do Senhor, apresentemos a nossa vida.

0: Orai, irmãos e irmãs, para que o meu e o vosso sacrifício seja aceito por Deus Pai Todo-Poderoso.
1: Receba, ó Senhor, por tuas mãos este sacrifício, para a glória do seu nome, para nosso bem e de toda a sua santa igreja.
0: Senhor, na festa da venerável ascensão do vosso Filho, nós nos apresentamos humildemente este sacrifício. Concedei que por este intercâmbio de dons sejamos elevados às realidades do céu. Por Cristo nosso Senhor.
1: Amém.
0: O Senhor esteja convosco.
1: Ele está no meio de nós.
0: Corações ao alto.
1: O nosso coração está em Deus.
0: Demos graças ao Senhor e nosso Deus.
1: É nosso dever e nossa salvação.
0: Na verdade, é digno e justo, é nosso dever e salvação dar-vos graças sempre em todo lugar, Senhor Pai Santo, Deus Eterno e Todo-Poderoso. Pois o Senhor Jesus, Rei da Glória, vencedor do pecado e da morte, ante os anjos maravilhados, subiu hoje ao mais alto dos céus, constituído mediador entre Deus e a humanidade, juiz do mundo e Senhor do universo. Ele, nossa cabeça e princípio, nos precedeu, não para afastar-se da nossa humildade, mas para dar a nós, membros do seu corpo, a confiança de um dia os seguirmos. Por isso, transbordando de alegria pascal, exulta a criação por toda a terra. Também as virtudes celestes e as potestades angélicas proclamam um hino à vossa glória, cantando a uma só voz.

0: Na verdade, vós sois santo, ó Deus do universo, e tudo que criastes proclama o vosso louvor, porque por Jesus Cristo, vosso Filho e Senhor nosso, e pela força do Espírito Santo, dais vida e santidade a todas as coisas. E não se sai de reunir para vós um povo que vos ofereça em toda parte, no nascer ou pôr do sol, o sacrifício perfeito. Por isso, ó Pai, nós vos suplicamos, santificai pelo Espírito Santo as oferendas que vos apresentamos para serem consagradas, a fim de que se tornem o corpo e o sangue de vosso Filho, nosso Senhor Jesus Cristo, que nos mandou celebrar estes mistérios.
1: Enviai o vosso Espírito Santo.
0: Na noite em que ia ser entregue, Jesus tomou o pão, pronunciou a bênção de ação de graças, partiu e o deu aos seus discípulos, dizendo: tomai todos e comei, isto é o meu corpo, que será entregue por vós.

Do mesmo modo, no fim da ceia, ele tomou o cálice em suas mãos, pronunciou a bênção de ação de graças e o deu a seus discípulos, dizendo: Tomai todos e bebei. Este é o cálice do meu sangue, um sangue da nova e eterna aliança, que será derramado por vós e por todos, para a remissão dos pecados. Fazei isto em memória de mim.

0: Celebrando agora ao Pai um memorial da paixão redentora do vosso Filho, da sua gloriosa ressurreição e ascensão ao céu. E enquanto esperamos sua nova vinda, nós nos oferecemos em ação de graças este sacrifício vivo e santo.
1: Aceitai, ó Senhor, a nossa oferta.
0: Olhai com bondade a oblação da vossa igreja, reconhecei nela o sacrifício que nos reconciliou convosco. Concedei que, alimentando-nos com o corpo e o sangue de vosso Filho, repletos do Espírito Santo, nos tornemos em Cristo um só corpo e um só Espírito.
1: O Espírito nos una num só corpo.
0: Que o mesmo Espírito faça de nós uma eterna oferenda, para alcançarmos a herança com os vossos eleitos, a Santíssima Virgem Maria, Mãe de Deus, São José, seu Esposo, os vossos santos apóstolos e gloriosos mártires, e todos os santos que não cessam de interceder por nós na vossa presença.
1: Fazei de nós uma perfeita oferenda.
0: Nós vos suplicamos, Senhor, que este sacrifício da nossa reconciliação estenda a paz e a salvação ao mundo inteiro. Confirmai na fé e na caridade a vossa igreja, que caminha neste mundo com o vosso servo, o Papa Leão, o nosso bispo José Antônio Peruso, com os bispos do mundo inteiro, os presbíteros e diáconos, os outros ministros e o povo por vós redimido. Atendei propício às preces desta família, que reunistes em vossa presença. E conduzi a vós, Pai de misericórdia, todos os vossos filhos e filhas dispersos pelo mundo inteiro.
1: Lembrai-vos, ó Pai, da vossa igreja.
0: Acolhei com bondade no vosso reino os nossos irmãos e irmãs que partiram desta vida. Pelo sétimo dia de José Carlos Grande, Gerson Costa, e pelo falecimento pela alma de Benedito Adir Tutinski, falecido no dia de ontem, e todos os que morreram na vossa amizade, unidos a eles, esperamos também nós saciarmos eternamente da vossa glória. Por Cristo, Senhor nosso, por Ele dais ao mundo todo o bem e toda a graça. Por Cristo, com Cristo e em Cristo, a vós, Deus Pai Todo-Poderoso, na unidade do Espírito Santo, toda honra e toda glória por todos os séculos.

0: O Senhor nos comunicou o Seu Espírito com a confiança e liberdade de filhos e filhas, digamos juntos. Pai
1: nosso que estais no céu, santificado seja o vosso nome, venha a nós o vosso reino, seja feita a vossa vontade, assim na terra como no céu. O pão nosso de cada dia nos dai hoje, perdoai-nos as nossas ofensas, assim como nós perdoamos a quem nos tem ofendido, e não nos deixeis cair em tentação, mas livrai-nos do mal.
0: Livrai-nos de todos os males, ó Pai, dai-nos hoje a vossa paz, ajudados pela vossa misericórdia, sejamos sempre livres do pecado e protegidos de todos os perigos, enquanto aguardamos a feliz esperança e a vinda de nosso Salvador Jesus Cristo.
1: Vosso é o reino, o poder e a glória para sempre.
0: Senhor Jesus Cristo, disseste aos vossos apóstolos, eu vos deixo a paz, eu vos dou a minha paz, não leio os nossos pecados, mas a fé que anima a vossa igreja. Dá-lhe segundo o vosso desejo a paz e a unidade, vós que sois Deus, com o Pai e o Espírito Santo.
1: Amém.
0: A paz do Senhor esteja sempre convosco.
2: O amor de Cristo nos uniu.

0: Eis que estarei convosco todos os dias até o fim do mundo. Aleluia. Quem come da minha carne e bebe do meu sangue permanece em mim e eu nele. Eis o Cordeiro de Deus, aquele que tira o pecado do mundo.
1: Senhor, eu não sou digno de que entreis em minha morada, mas dizei uma palavra e serei salvo.
0: Que o corpo e o sangue de nosso Senhor Jesus Cristo nos guarde para a vida eterna.
1: Amém.

Como de costume, para o momento da comunhão, podemos formar duas filas vindo pelo corredor central e retornando pelos corredores laterais. Ao aproximar-se para receber a comunhão, comungue diante do sacerdote ou ministro em sinal de respeito e fé.

0: graças e louvores se deem a todo momento
1: ao Santíssimo e Digníssimo Sacramento.
0: Glória ao Pai, ao Filho e ao Espírito Santo,
1: como era no princípio, agora e sempre. Amém.

0: Oremos. Deus eterno e todo-poderoso, que nos concedeis conviver na terra com os mistérios divinos, fazei que nossos corações se voltem com fervor para o alto, onde está junto de vós a nossa natureza humana, por Cristo nosso Senhor.
1: Amém.
0: Temos alguns avisos, né? Vamos assentar um instante para os avisos.
1: 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Convidamos todas as comunidades de nossa paróquia a se unirem em uma campanha solidária de arrecadação de cobertores e alimentos não perecíveis, em auxílio dos que deles necessitam. As doações poderão ser entregues no expediente paroquial ou na sede da SIC até o dia de Corpus Christi. A SIC, amor que une a humanidade. A SIC promoverá no dia 30 de maio, um sábado, o segundo risoto da União, com 30 chefes voluntários preparando 15 sabores de risoto. O evento será no salão paroquial das 12 às 13 horas. O valor dos ingressos é de R$ 70,00 para adultos e R$ 35,00 para crianças de 6 a 12 anos. Os ingressos estão à venda no expediente paroquial, na Rádio Ipiranga e diretamente com membros da diretoria da SIC. Haverá venda de bebidas no local e quem quiser poderá levar seu vinho. Haverá uma pregação com o Padre Fernando, de tema Eucaristia, Participação no Céu, no dia 29 de maio, uma sexta-feira, às 19h30, na Capela Santa Rita de Cássia, no Papiros.
0: Muito bem, vamos ficar em pé? Vamos pedir a Nossa Senhora que nos ajude nessa semana que nós somos chamados, convidados pela igreja a rezarmos pela unidade dos cristãos, que ela nos ajude a nos mantermos perseverantes, constantes, unidos em oração e orando sempre para que o Espírito Santo nos mova, que o Espírito Santo nos encoraje, que o Espírito Santo nos console, que a presença amorosa e misericordiosa de Deus na força e na ação do Espírito Santo também nos conduza como igreja, na presença intercessora e amorosa também da Virgem Maria. Ave Maria,
2: cheia de graça, o Senhor é convosco. Bendita sois vós entre as mulheres, e bendito é o fruto do vosso ventre, Jesus. Santa Maria, Mãe de Deus, rogai por nós, pecadores, agora e na hora de nossa morte. Amém.
0: Nossa Senhora da Conceição,
2: rogai por nós.
0: São José,
2: rogai por nós.
0: O Senhor esteja convosco.
2: Ele está no meio de nós.
0: Deus eterno e todo-poderoso, que nos concedeis conviver na terra com os mistérios divinos, fazei que nossos corações se voltem com fervor para o alto, onde está junto de vós a nossa natureza humana, por Cristo nosso Senhor. Abençoe-vos o Deus Todo-Poderoso, cujo Filho Unigênito hoje subiu ao mais alto dos céus e vos abriu o caminho para onde Ele mesmo está. Amém.
2: Amém.
0: Deus vos conceda que o Cristo, assim como se manifestou aos discípulos após a ressurreição, vos apareça em sua eterna benevolência quando vier para o julgamento.
3: Amém. Amém.
0: E vós, crendo que o Cristo está sentado com o Pai em sua glória, possais experimentar conforme sua promessa a alegria de permanecer com Ele até o fim dos tempos.
3: Amém.
0: E a bênção do Deus Todo-Poderoso, Pai, Filho e Espírito Santo, desça sobre vós e permaneça para sempre.
3: Amém.
0: Um bom domingo, uma boa semana a todos. Glorificai a Deus com vossas vidas. Ide em paz, que o Senhor sempre vos acompanhe.
3: Graças a Deus.
0: E como gesto de caridade fraterna, saudai-vos em Cristo Jesus, desejando a paz de Cristo ao seu irmão.

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1: Muito bem, são 8h15 da noite na Cidade Clima do Brasil. Para você que acompanhou a Santa Missa aqui pela Ipiranga FM, boa noite. Muito obrigado pela sua audiência. Segue a nossa programação musical agora e a nossa programação ao vivo normalmente volta amanhã, 7 da manhã por aqui, Clube dos Aniversariantes, depois o canal aberto e aí seguimos com a programação normal da manhã desta segundona. Amanhã, portanto, tudo normalmente por aqui. Boa noite, agora 8h15. Grande abraço a todos sintonizados na Ipiranga FM.
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4: 8 e 18.

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1: 8:30.
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1: 8h52.
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